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4: Já estamos de volta agora, 9 horas e 3 minutos, abrindo nossa segunda hora do Boa Noite KTV. E a primeira com The Weeknd.

A TV FM o tempo todo com você, Legião Urbana, quase sem querer. Agora 9 horas e 15 minutos, seguimos com o Era Só de Músicas. Vamos mudar o clima para Take That Back for Good.

0: TV FM, o tempo todo com você, Vanessa Rangel. Fechando mais meia hora só de músicas com palpite. As melhores músicas você ouve aqui na KTV. Rolou ainda Sting, Kissy and Saint Chai Band, Take That, Legião Urbana, Tina Turner e a primeira de Weekend. Agora 9 horas e 31 minutos, o intervalo é rapidinho, já voltamos com mais música boa.
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5: De volta com o Boa Noite KTV, agora 9 horas e 33 minutos. Vamos juntos até a meia-noite.
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5: E esse bloco tá demais, hein? Abrindo mais meia hora só de músicas com YouTube.

0: ver aqui meu tempo todo com você, Titãs, porque eu sei o que é amor. Fechando mais meia hora só de músicas e mais uma hora aqui do Boa Noite com a TV. Um abraço pro William, toda a galera lá do Quintaneja, do Aero Leve, curtindo a programação da KTV. Um abraço aos meninos.
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0: Agora 10 horas e 3 minutos, voltamos com mais uma hora, terceira hora do Boa Noite KTV.
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0: E a primeira com Queen Radio, galera.

0: A TV Firme o tempo todo com você, Papas da Língua, eu sei. Fechando mais meia da só de músicas, rolou ainda Ahá, Bon Jovi, Engenheiros do Havaí, Dire Straits e a primeira com Queen Radio Gaga. Agora 10 horas e 30 minutos, temperatura em Cascavel 15 graus, Foz com 16. O intervalo é rapidinho, já voltamos com mais música boa na KTV.
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2: De volta com Boa Noite KTV, agora 10h33. Vamos juntos até a meia-noite.
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2: Qual a melhor programação do seu rádio, Pink?

0: KTV, que tem meu tempo todo com você, Thiago York, fechando mais uma hora aqui do Boa Noite KTV com a Mate V. Meia só de músicas as melhores pra você, Wagner e Uma League, Patufu, Oingo Boingo e a primeira com Pink Summer. Agora 10h58, o intervalo é rapidinho, já voltamos com a nossa última hora.
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0: De volta com Boa Noite KTV, agora 11 horas e 1 minuto, vamos na sua última hora.
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0: A rádio é a KTV FM, a banda Eurythmics, a música Angel.

0: TV FM, o tempo todo com você, Toto, fechando mais meia da só de músicas, I'll Be Over You. As melhores músicas você ouve aqui na KTV, The Pretenders, Culture Club, The House Martin, The Six Inner Circle e a primeira Eurythmics com Angel. Agora 11h30, temperatura em Cascavel 14 graus, Foz com 16. Já voltamos.
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Cada vez tem o tempo todo com você, Roxette com Spending My Time, colocando um ponto final no Boa Noite KTV de hoje. Obrigado a você que esteve com a gente, pela sua audiência, pela sua companhia. Voltamos amanhã a partir das 8 da noite. Agora faltando 6 minutos para meia-noite, a última de hoje com Tears for Fears, Woman in Chains. Obrigado, fique com Deus e até amanhã às 8 da noite. Tchau.

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0: Bom demais ter você comigo nessa manhã maravilhosa. E agora tem Nando Reis por aqui com a participação do João.
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0: TV FM o tempo todo com você. Mariah Carey por aqui, Egan Olds, linda, linda essa canção. Também conhecida como Take a Look at Me Now. Paradinha rápida, eu volto já já, agora são 7h29.
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Excelente manhã para você, uma ótima sexta-feira. Sextou por aqui com S de sucesso, S de saudade. Fique à vontade para mandar mensagem. Nosso WhatsApp é à disposição. 998-350101. 998-350101, certo? E vamos juntos até o meio-dia. Agora, abrindo mais uma super sequência, eu te convido a voltar no tempo. Nós vamos para 1987. Relembrar este clássico com a Roberta Fleck. Saturday Night Music. Já tem notícias por aqui. Bom dia e uma excelente sexta para nós.

A TV FM o tempo todo com você. Kate Bush aqui na programação Wilder Heights. Bacana, né? Antes a Roberta Fleck cantou Saturday Night Music, matando saudades por aqui. 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Bom, agora tem a linda canção do Azimante, Linha do Horizonte. Uma ótima sexta.

0: A TV FM o tempo todo com você, tá aí, Sandra de Sá, não vá. E se você for, me leve com você, combinado assim? Tá certo. Ótima sexta-feira, pontualmente 8 horas, é hora de ficar bem informado aqui nas ondas da 94.5 em Cascavel e 90.1 em Foz do Iguaçu com as últimas notícias. Vamos lá?
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0: Sexta-feira, 15 de maio de 2026. Temperatura neste momento na cidade de Cascavel é de 14 graus. Sensação térmica é de 13 graus. Em Foz do Iguaçu, a temperatura é de 14 graus e meio. Sensação térmica é de 14 graus. O tempo deve permanecer instável no oeste do Paraná ao longo deste fim de semana, com previsão de chuva frequente, trovoadas e temperaturas mais amenas nas principais cidades da região. Bom, sexta-feira, então, a chuva se espalha por todo o estado. O dia será de muitas nuvens, pancadas de chuva a qualquer momento e possibilidade de trovoadas. As temperaturas ficam mais baixas em relação aos últimos dias, com máximas pouco acima dos 20 graus e mínimas mais elevadas, reduzindo então a amplitude térmica. Em Cascavel, os termômetros variam de 17 a 22 graus, com alta probabilidade de chuva, portanto, ao longo do dia. Em Foz do Iguaçu, mínima de 18, máxima de 23, também com chuva frequente. Já em Toledo, a mínima será de 17 e a máxima de 22, com tempo fechado e precipitações também. No sábado, a formação de um sistema de baixa pressão mantém o tempo instável. No oeste, há uma maior condição para pancadas de chuva com trovoadas, que podem ser mais intensas de forma isolada, principalmente durante a tarde. Em Cascavel, a mínima fica em torno de 18 graus e a máxima chega a 23 graus, com previsão de chuva irregular. Em Foz do Iguaçu, os termômetros variam entre 19 e 24 graus, com possibilidade de temporais isolados. Em Toledo, mínima de 18 graus e máxima de 23 graus, também com risco de chuva ao longo do dia. No domingo, dia 18, então, o tempo segue instável, com presença de muitas nuvens e pancadas de chuva, porém de forma mais irregular. Ainda há possibilidade de trovoadas, mas com períodos de melhora. Portanto, a orientação é de atenção para possíveis períodos de chuva mais intensa, principalmente no sábado, quando a instabilidade ganha força na região. O veículo foi apreendido na madrugada desta sexta-feira, na BR-277, no perímetro urbano do município de Céu Azul. De acordo com informações repassadas por funcionários da concessionária responsável pela administração da rodovia, um carro modelo Fluence estava parado às margens da pista, levantando suspeitas. Diante da situação, a Polícia Rodoviária Federal foi acionada para averiguar o caso. Durante a fiscalização no interior do automóvel, os policiais localizaram entre 50 e 100 quilos de maconha escondidos no assoalho, também nos bancos traseiros do veículo. A suspeita é de que o carro tenha apresentado pane mecânica. Por conta disso, os criminosos, então, abandonaram o automóvel em via pública no local, portanto, antes da chegada das equipes. A apreensão de mais de 2 toneladas de drogas em sede Alvorada, registrada na noite desta quinta-feira, deverá ter desdobramentos na Polícia Civil de Cascavel. Material, os veículos apreendidos e o homem detido durante a operação foram encaminhados à delegacia, onde o flagrante foi lavrado. A partir de agora, o caso entra em fase mais aprofundada de investigação. A ação foi realizada em conjunto pela Polícia Rodoviária Federal e a Polícia Militar, após o monitoramento de um veículo suspeito na BR-163. A abordagem levou os policiais a 2 pontos utilizados para armazenamento de entorpecentes. E ao todo, então, foram apreendidos cerca de 2,335 kg de droga, sendo mais de 2 toneladas de maconha prensada e mais de 300 kg de capulho. Durante a operação, 2 suspeitos fugiram e não foram localizados. Agora são 8h04, 8h04, volto já já. Com mais músicas e notícias em uma hora.
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0: 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Já tô de volta por aqui com você e pra você. Eu não disse que o break era rapidinho? E que delícia é ter você comigo nesta manhã de sexta-feira. Sextou com um S de sucesso ou um S de saudade? Fique à vontade para mandar mensagem você também. Indicar a sua. O Vilmar mandou bom dia, Vanessa. Bom dia, Vilmar. Uma ótima sexta-feira para nós. Dalila também mandou aqui, olha a hora, é verdade. 8:08, horário de coincidências. Isso significa que sim, teremos uma sexta incrível. O quê? O universo conspira a nosso favor. E a programação da KTV FM também com aquela ajudinha básica. Beijos, obrigada pelo carinho. Éden Rodrigues mandou um áudio, eu não consegui ouvir ainda, mas desejo, claro, uma sexta-feira incrível para você também, Éden. E obrigada pela participação. Bom trabalho aí para os amigos da Mag, para o Éden, para o Sérgio. Estão sempre na correria, me levando de carona pelas ruas da cidade. Quem também mandou mensagem por aqui foi a Adriana. Ela disse, gostaria de ouvir Ten Sharp You. E ofereço para você, Vanessa, para quem gostar da música, para os amigos da KTV FM, os melhores ouvintes. É verdade, eu posso provar, né, Adri? Beijão para você também e uma excelente sexta para nós. Aumenta o volume aí. Ten Sharp You.

A TV FM o tempo todo com você. Desirée Fire aqui na programação, nas ondas da 94.5 em Cascavel e 90.1 em Foz do Iguaçu. Inclusive, essa música é direto do Túnel do Tempo, de 1998. Eu curti. Matei saudades, voltei no tempo. Falando nisso, falando em voltar, eu vou ali para voltar já já. Enquanto isso, você também pode mandar sua mensagem. Aproveita o intervalinho para pedir a sua música preferida nesta super sexta. Tá certo? Tô te esperando por aqui. 8h30.

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De volta por aqui, eu e você, na KTV FM. Não disse que o break era rapidinho? É, promessa é dívida. E por aqui vamos juntos até o meio-dia na melhor sintonia. Eu e vocês juntos. E abrindo mais uma super sequência, agora eu quero convidar você a relembrar este grande sucesso de Jack Johnson. Você gosta dela? Deixa eu mandar um beijo super especial pra Amanda. Foi ela que pediu. Oi, Vanessa, eu tô na sintonia, gostaria de ouvir a música Upside Down. Ofereço para você, pros amigos da rádio, para quem gostar da música. Tá certo, obrigada pelo carinho. Essa música, inclusive, fez parte da trilha sonora do filme George, né, O Curioso. Bacana, vamos relembrar? Eu e você, ligados aqui na KTV FM, todas as manhãs, de segunda a segunda. Agora, para você, Amanda, beijão. Jack Johnson, Upside Down.

você, John Nash, Rock Me Baby, antes Jack Johnson com Upside Down. Eu e você nas ondas da KTV FM até o meio-dia. Eu te faço companhia, a melhor sintonia. E agora tem Banda Brilho, eu gosto dessa. Noite do Prazer, uma excelente sexta pra nós. Agora são 8h42, bom dia.

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1: 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Bom demais ter você comigo aqui na KTV FM. Um abração pro Leandro. Oi, Vanessa, bom dia. Aqui sempre ligadinho, passando para dizer que sextou com S de só nessa rádio, de só na KTV, e para pedir aquela que machuca a canção do Michael Bolton. Direto do túnel do tempo, então, né, Leandro? De 1991, essa música. When a Man Loves a Woman. É um ótimo final de semana para você também, Leandro. E obrigada pela participação. Vamos ouvir Michael Bolton aqui na programação. Ótima sexta, bom dia.

0: 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Tá aí a Madonna com a música Rain, fechando mais uma super sequência da nossa programação, certo? Bom, pontualmente 9 horas, é hora de ficar bem informado por aqui com as últimas notícias na KTV FM. Vamos lá?
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0: Sexta-feira, 15 de maio de 2026, a temperatura neste momento na cidade de Cascavel é de 14 graus. E em Foz do Iguaçu, a temperatura é a mesma, 14 graus também. Pagamento do imposto sobre a propriedade de veículos automotores, o IPVA 2026, termina nesta sexta-feira, dia 15 de maio. Proprietários de veículos com placas terminadas em 9 e 0 devem ficar atentos ao prazo. De acordo com a Receita Estadual do Paraná, mais de 1 milhão de veículos optaram pelo parcelamento do tributo em todo o estado. Terão até o fim de semana, então, para regularizar a situação com o fisco. A inadimplência pode trazer consequências, já que o débito pode ser inscrito na dívida ativa com inclusão do nome do proprietário no CadÊ estadual e o impedimento de usar créditos do Nota Paraná, além de gerar restrições como nome negativado, dificuldade para obter empréstimos, acessar linhas de crédito e assumir cargos públicos. Quem deixa o IPVA em atraso também não consegue licenciar o veículo. E o atraso também pesa no bolso. A multa é de 0,33% ao dia, acrescida de juros de mora com base na taxa Selic, e após 30 dias de inadimplência, a multa passa a ser fixa em 20% do valor do imposto. Bom, o Provopar Cascavel realiza nesta sexta-feira o Bazar Beneficente com mercadorias apreendidas e doadas pela Receita Federal. Toda a renda arrecadada é destinada à manutenção de projetos sociais desenvolvidos pela entidade em Cascavel. E a ação acontece, então, na sede do Provopar, que fica na rua Martim Afonso de Souza, 638, no bairro Pacaembu. O atendimento é nesta sexta-feira, então começa agora às 9:30 da manhã e segue até às 6 horas da tarde, sem intervalo. O bazar é destinado exclusivamente para pessoas físicas. Para participar é necessário apresentar CPF, documento oficial com foto. Cada comprador poderá adquirir produtos no limite de até R$ 900 e entre os itens disponíveis estão produtos de perfumaria, jaquetas, carrinhos de bebê, artigos de pesca e diversos outros produtos comercializados a preços acessíveis. E as compras poderão ser pagas em dinheiro, Pix, cartão de débito e cartão de crédito. Compras acima de R$ 500 poderão ser parceladas em até duas vezes. Agora são 9 horas e 3 minutos. 9 e 3, eu volto já com mais músicas e notícias em uma hora.
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0: 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Bom demais ter você comigo. E essa próxima música vai especialmente pra Fernanda Demar, que tá ligadinha lá do Guarujá. Um beijo pra você e pros amigos da DM.

0: 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Heart, These Dreams, fechando esta sequência. Eu vou ali rapidinho para voltar já, já. Com muito, muito mais para você aqui nas ondas da KTV FM. 9:30.
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De volta por aqui, eu e você, nesta manhã de sexta-feira, sextou, e eu quero mandar um alô super carinhoso pro Denilson. Bom dia, Vanessa, toca pra nós da Alto, muito estranho, desde já agradeço, abençoado dia a todos os ouvintes. Eu que agradeço a sua companhia, Denilson, vou encaixar nesse bloco, música legal, né? Eu gosto da Alto, muito estranho. Quem mais mandou mensagem por aqui? A Linda, do Morumbi, pediu Joyce Newton, Angel of the Morning. Claro que sim, Linda, beijão pra você também, obrigada pela participação. Ela mandou um áudio aqui, ainda não ouvi o áudio, porque acabei de receber a mensagem. Quem mais mandou mensagem por aqui foi a Fátima Carvalho. Bom dia, Vanessa, manda pra nós a música da

Ora, chegando por aqui, Midnight Oil Beds Are Burning. Uma ótima sexta. E é claro que você, que ainda não mandou mensagem, manda aí no nosso WhatsApp, tô te esperando por aqui, 934. Bom dia.

0: A TV FM o tempo todo com você, Renato Russo, mais uma vez. E antes, Almir Sater tocando em frente, que foi especialmente pro Jonathan. Um abração. Obrigada pela participação. Ele disse, bom dia, a programação de vocês é ótima, principalmente na manhã. Obrigada pelo carinho. Agora, pausa na programação musical.
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0: Sexta-feira, 15 de maio de 2026, a temperatura neste momento na cidade de Cascavel é de 15 graus. Em Foz do Iguaçu, a temperatura é de 14 graus e meio.

0: trabalhadores nascidos em maio e em junho, que ganharam até R$ 2.766 com carteira assinada em 2024, recebem nesta sexta-feira o abono salarial. E neste quarto lote serão liberados mais de R$ 5,5 bilhões de reais, portanto, para 4,5 milhões de beneficiários, certo? O valor do benefício varia de R$ 136 a R$ 1.621, conforme a quantidade de meses trabalhados em 2024. O calendário segue de forma escalonada ao longo de 2026, de acordo com o mês de nascimento, certo? Do total de contemplados em maio, portanto, tem mais de 3 milhões, praticamente 4, são trabalhadores da iniciativa privada inscritos no programa de integração social PIS, com pagamento feito pela Caixa Econômica Federal, somando cerca de R$ 5 bilhões de reais. Agora são 10 horas e 3 minutos. Polícia Rodoviária Federal apreendeu na noite desta quinta-feira uma carga de drogas que havia saído de Foz do Iguaçu e tinha como destino a cidade de Florianópolis, Santa Catarina. A abordagem aconteceu em Joinville, após os policiais receberem informações de que um automóvel suspeito de transportar entorpecentes vindo do Paraná seguia pela BR-101. E segundo a PRF, ao receber ordem de parada, o motorista tentou fugir e, durante a tentativa, atingiu uma viatura da corporação. Na sequência, ele perdeu o controle da direção e caiu em uma vala de drenagem às margens da rodovia. O suspeito ainda tentou destruir provas, quebrando o próprio celular. Durante a vistoria no porta-malas do veículo, os policiais encontraram 8 fardos de maconha, totalizando 119 quilos da droga. Suspeito de 25 anos, não ficou ferido, foi encaminhado à delegacia da Polícia Civil de Santa Catarina, onde responderá, então, por tráfico de drogas, dano ao patrimônio público e também pelo cumprimento do mandado de prisão. A influenciadora Virgínia Fonseca confirmou nesta sexta-feira o fim do relacionamento com Vinícius Júnior após dias de especulações nas redes sociais. O anúncio foi feito por meio de um texto publicado pela loira, que afirmou ter decidido encerrar o relacionamento com maturidade e carinho. Na publicação ainda, Virgínia também afirmou que prefere encerrar relações quando elas deixam de fazer sentido. Nos últimos dias, rumores sobre um possível afastamento entre os dois já movimentavam a internet. Virgínia é uma das maiores influenciadoras digitais do país. Foi casada com o cantor Zé Felipe, filho do sertanejo Leonardo. Os dois são pais de Maria Alice, Maria Flor e José Leonardo. Ao finalizar o texto, a influenciadora pediu respeito ao momento e afirmou que deseja seguir em frente. Agora são 10 horas e 5 minutos, 10 e 5. Eu volto já com mais músicas e notícias em uma hora.
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Que bom ter você aqui comigo nesta super manhã de sexta-feira. Nós vamos juntos até o meio-dia, tá bom? Fique comigo, fique ligado, combinado? E eu desejo para você uma sexta-feira maravilhosa, para você que está em casa, para você que está no trabalho, para você que está me levando de carona pelas ruas da cidade e região, aos amigos da internet também, um beijão. Bom, e por aqui vamos juntos, abrindo a hora agora, chegando mais músicas. Vamos com Peter Kent, Stop and Go para você. Uma ótima sexta para nós. 10 e 10.

0: Cadê VFM o tempo todo com você? No Fear, aqui na programação, as melhores sempre. John Reddick, antes Public, Make Your Mind. Agora são 10h29, eu vou ali pra voltar já já.
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Você é ligado na KTV, KTV FM, sintonizado em você. Música e informação por aqui andam juntos, você sabe disso. E eu te desejo uma sexta-feira maravilhosa. Deixa eu mandar um beijão para a Linda. Ela pediu a música Angel of the Morning. Tava devendo para ela, então vamos ouvir agora, abrindo esta sequência. Beijão grande para você, para todos os amigos que estão ligadinhos em casa, no carro, no trabalho, enfim, esteja você onde estiver. Juice Newton aqui na KTV FM 10h33.

0: TV FM, o tempo todo com você e para você por aqui. Passou nesta sequência a música do Pat Benton, Go Pato, Benson Boone com Beautiful Things, e ainda a música da Paula Toller, Saúde é o que eu te desejo. Saúde em forma de música é sempre aqui, você sabe disso. Capital Inicial, Passageiro, Lee Cast com Savage Dance, Bonnie Tyler, God Gave Love to Do, e Joyce Newton, que foi especialmente para Linda, End of the Morning. Você ainda não pediu a sua música preferida? Tá esperando o quê? Manda mensagem, tá bom? Nosso WhatsApp é à disposição, 998-350101. Pontualmente, 11 horas. Pausa na programação musical, porque é hora de ficar bem informado por aqui com as últimas notícias. Vamos lá?
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0: Sexta-feira, 15 de maio de 2026. Onde estou com a cabeça? Bom, a temperatura neste momento na cidade de Cascavel é de 15 graus e em Foz do Iguaçu a temperatura é de 16 graus.

0: Uma operação do GAECO, do Ministério Público do Paraná, com apoio, portanto, do GAECO de Santa Catarina e da Polícia Civil. Essa operação cumpriu mandados de busca e apreensão nesta sexta-feira durante investigação que apura crimes de lavagem de dinheiro, falsidade ideológica e sonegação fiscal. Batizada de Operação Enigma, a ação teve desdobramentos em Goiuerê, no Paraná, e em Balneário Camboriú, Santa Catarina. Ao todo, foram cumpridos 7 mandados de busca e apreensão, incluindo diligências em 2 escritórios de contabilidade, além de um mandado de busca pessoal. Durante a operação ainda, os agentes apreenderam documentos, anotações, aparelhos celulares que passaram por perícia. Segundo o Ministério Público, a Justiça determinou o bloqueio de mais de 21 milhões de reais em bens e valores ligados ao principal investigado. O voo da Latam, que tinha como destino o aeroporto de Cascavel, precisou ser desviado para Foz do Iguaçu na manhã desta sexta-feira. A aeronave, um Airbus A320, saiu de São Paulo, Guarulhos, às 7 horas e 35 minutos e tinha pouso previsto em Cascavel às 9 horas e 10 minutos, às 9h10. No entanto, durante a operação, o voo LA-3858 acabou sendo redirecionado, então, para o aeroporto internacional de Foz do Iguaçu. As condições meteorológicas influenciaram a alteração da rota. E, além disso, outros voos previstos para a cidade de Cascavel também registraram mudanças no horário nesta manhã. Debaixo de chuva, tropas em formação, o som da banda do Exército Brasileiro e o respeito à tradição marcaram a solenidade em homenagem ao patrono da Polícia Militar do Paraná, realizada no pátio do 6º Batalhão da PM em Cascavel. Policiais militares, alunos, soldados, autoridades civis e militares e também moradores acompanharam a cerimônia dedicada ao Coronel Joaquim Antônio de Moraes Sarmento, nome que representa então coragem e lealdade dentro da história da corporação. O evento contou com apresentações militares e momentos de homenagem ao oficial que ingressou na Polícia Militar em 1907 e se tornou símbolo de dedicação ao Estado. Agora são 11 horas e 3 minutos. 11 e 3 eu volto já com mais músicas e notícias em uma hora.
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Estamos apresentando o programa Bom Dia KTV. Eu desejo para você um bom dia todo dia, uma ótima sexta-feira para nós. Sexta-feira chuvosa, uma sexta-feira maravilhosa, é o que eu te desejo sempre aqui. E até o meio-dia eu fico com você, nas ondas da KTV FM. Fique comigo então, fique ligado, combinado, coração? Até rimou. E eu quero mandar um alô aqui pro Ney, ele disse assim, bom dia todo dia, Ney. Um flashback nessa sexta chuvosa, curtindo a melhor de Cascavel. Cisquete, qualquer uma, Vanessa. Tá bom, Ney, vou encaixar para você sim nesse bloco. Obrigada pela participação. E uma ótima sexta-feira para nós, bom dia. Agora, chegando por aqui, Adele, Send My Love. Aumenta o volume aí.

0: A TV FM, o tempo todo com você, Duff, aqui na programação, fechando mais uma super sequência, Merci. Antes, Ahá, com I've Been Loving You. Para de errar, porque eu volto já já. Enquanto isso, você também pode mandar sua mensagem. Diga aí o que você está fazendo nesta sexta-feira chuvosa. Temperatura neste momento, 15 graus em Cascavel e 16 graus em Foz do Iguaçu. Eu volto já já, 11h32.
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Já tô de volta por aqui com você e pra você na KTV FM. Eu não disse que o intervalo era rapidinho? Aqui é assim, promessa é dívida, tá bom? Deixa eu mandar um alô aqui pros amigos que estão comigo nesta sexta. Bom dia, ligadinha na melhor. Gostaria de ouvir o SA for Africa, We Are the World. Ofereço pra todos que gostarem da música, principalmente pra vocês da rádio, pra todos da enfermagem. Olha só, ela disse, tô trabalhando, a melhor profissão do mundo, enfermeira. Inclusive, semana da enfermagem. É verdade. Eu já parabenizei aqui a profissão de vocês esta semana, que foi o dia dos enfermeiros. Agora não me lembro se foi segunda ou terça. Enfim, a semana é dedicada, sim, aos profissionais da enfermagem. E ela mandou aqui um print. Tá no trabalho, curtindo a programação, me levando de carona para lá e para cá. Obrigada, viu? E parabéns. Profissão linda mesmo essa, a sua, Sandra. Obrigada pela participação. Ela pediu essa música, We Are The World, e eu já encaixei aqui na programação da KTV FM. Deixa eu mandar um alô também para o Laertes. Bom dia todo dia, Vanessa. Uma excelente e produtiva sexta-feira para todos nós, todos os ouvintes da KTV FM. Ele pediu Roda Jim Cliff, Now and Forever. Claro que sim, vou encaixar para você nesse bloco, tá bom, Laertes? Obrigada pela participação. Quem também mandou mensagem foi a Paola. Oi, Vanessa, tô ligadinha em você. Gostaria de ouvir qualquer uma com Bee Gees. E ofereço para os amigos da Rádio KTV FM, para você. E ótima sexta para nós. Obrigada pelo carinho. Beijão para você também. Deixa eu mandar um alô aqui para o Miguel. Ele está me levando de carona pelas ruas da cidade. Motorista de aplicativo, sempre ligado na KTV FM. Que bom, bom trabalho. Obrigada pela carona. E eu nem pago a corrida, olha que beleza. E você tem aí boa música sempre na programação, né? Nas corridas do aplicativo. Bom, chega de papo, Vanessa. Abrindo o último bloco, agora sim. Especialmente para Sandra, USA for Africa. Linda, linda. We are the world. Ótima sexta para nós.

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A TV FM o tempo todo com você. Tá aí Justin Wellington, Aiko Aiko. Antes, Cidade Negra, Querem Meu Sangue. Passou por aqui também a música do Jim Cliff, Now and Forever, que foi para o Laertes. USA for Africa, We Are the World, que foi para Sandra. Mundial do Enfermeiro, pesquisei, né? Não foi segunda, foi terça, né? Dia 12 de maio. Portanto, obrigada pela companhia, os amigos que estiveram comigo, você que ficou ligadinho amanhã todinha. Eu vou para voltar amanhã, se Deus quiser e permitir, tá bom? Encontro marcado sabadão aqui nas ondas da KTV FM. Eu espero por você com música e informação sempre. Falando nisso, falando em informação, vem aí o Jornal da KTV, apresentação Eliane Mendonça e toda a equipe de jornalismo do Grupo KTV para te deixar bem informado sempre, certo? Nosso WhatsApp continua à disposição para você mandar sua mensagem no período da tarde também, ou à noite, enfim, a hora que você quiser e puder participar. 998-35-0101. 998-35-0101. Tá certo? Hoje, dia 15 de maio, para quem não sabe, hoje é Dia Internacional das Famílias. Parabéns a todas as famílias. Também dia do assistente social. Parabéns a esses profissionais. Falando em assistente social, hoje tem bazar pro Vopar, até às 6, né? Aproveite os preços e colabore, ajude, faça aí a sua parte. Hoje, dia 15 de maio, também dia do gerente bancário. Eu sempre atualizo você das datas comemorativas aqui no programa. Portanto, hoje são essas. Parabéns a todos os gerentes bancários. Você que esteve comigo também, te desejo uma ótima sexta. Obrigada pelo carinho. Chega de papo, eu deixo a última com o Bee Gees, porque eu tava devendo essa música, Secret Love. É a última do Bom Dia KTV. Ótima sexta para você e até amanhã. Tchau. Bye.

0: Olá, uma boa tarde para você. Sejam todos muito bem-vindos. O Grupo KTV de Comunicação agradece a sua companhia. Eu, Eliane Mendonça, fico contigo a partir de agora na TV, nas nossas FMs 94.5 em Cascavel e região 90.1 em Foz do Iguaçu, além das nossas plataformas digitais, acesse ktv.com. Sexta-feira, 15 de maio. Atendimentos às pessoas que tiveram aparelhos danificados pelas quedas de energia seguem sendo realizados no PROCON de Cascavel. A Débora Evangelista está ao vivo lá no PROCON e tem mais informações então para a gente. Como que estão sendo esses atendimentos por aí, essas resoluções, digamos assim, Débora, desses problemas? Uma boa tarde para você.
1: Oi, Eliane, boa tarde para você, boa tarde a todos. Olha, diante da enxurrada de reclamações que nós tivemos aí nas últimas semanas por conta das quedas, oscilações de energia, até que a procura aqui no PROCON de Cascavel para atendimento da Copel está tranquilo, viu? Nessa semana de segunda até ontem foram 29 atendimentos. Hoje de manhã passaram algumas pessoas por aqui. Então, como é que funciona? O pessoal chega aqui, tem a Elô, que é uma funcionária da Copel, que faz esse atendimento exclusivo para as pessoas que tiveram algum problema, equipamento queimado, podem, então, fazer a solicitação do ressarcimento. Ela vai orientar, né, o que você precisa trazer, qual documento, se precisa de um laudo, se não precisa. A Copel, então, ela tem um prazo para dar resposta para esses consumidores. E aí, num prazo de 20 a 30 dias, se tudo der certo, se for comprovado, né, que esse equipamento queimou durante as oscilações, a Copel faz o ressarcimento. Nós conversamos hoje, né, agora em pouco, com o Lucas, que é um consumidor que teve problemas recentes. Ele mora no Parque Verde e a gente sabe que essa região teve bastante problema mesmo, né, com aquele conserto da torre, né, ali na Avenida das Torres. E ele e o sogro dele tiveram problemas e ele veio aqui hoje de manhã, a gente conversou com ele. Escuta aí.
2: A gente ficou sem energia lá na sexta-feira das 7 até as 11 da noite praticamente. E no sábado a gente também ficou sem energia, mais ou menos das 7h30, mas aí voltou um pouco mais rápido. Foi em torno de uma hora a energia já tinha voltado. Só que daí, né, queimou algumas coisas, televisores. Daí a gente veio ver o que a gente pode fazer. Pediu para fazer os laudos, eu vou fazer isso agora na parte da tarde e vou voltar a levar os laudos para eles daí na segunda-feira.
1: Aí passou uma consumidora aqui também, que ela teve a placa do computador queimado. Um outro consumidor também, que ele trabalha numa empresa aqui em Cascavel, que vende aquários. Em fevereiro teve queda de energia. O prejuízo nessa empresa foi, segundo ele, de aproximadamente R$5.000, porque os peixes morreram. Ele também, então, veio, né, fazer essa solicitação de ressarcimento. Um recado importante para as pessoas, né, para os consumidores. Muita gente acha que é só de equipamentos queimados na semana passada, na semana retrasada. Não, teve problema janeiro, fevereiro, pode vir também. Esse do aquário, por exemplo, foi em fevereiro. Então, o pessoal da Copel vai orientar também. É possível pedir ressarcimento, tá? Mesmo que tenha sido algum problema anterior. Reforçando o horário de atendimento aqui na Copel, e até que dia vai? De segunda a sexta-feira, das 8h30 da manhã até as 2h da tarde. E esse atendimento segue até o dia 29 de maio. Então, até dia 29 de maio, a Elô estará por aqui para atender todos os consumidores que tiveram problemas, equipamentos queimados, seja geladeira, aparelho de ar-condicionado, TV, enfim, não importa. Veio aqui, tirou todas as dúvidas, pode pedir ressarcimento e aí esse pedido ele vai ser então avaliado pela Copel e se realmente for comprovado, então esse cliente ele terá o ressarcimento. Então, de segunda a sexta, das 8h30 da manhã até as 2h da tarde, atendimento exclusivo até o dia 29 de maio. Então, para o consumidor que ainda não veio, Eliane, dá tempo. Volto
0: contigo.
1: Obrigada,
0: Débora. Obrigada pelas suas informações. E os acidentes frequentes na PR-180 acendem o sinal de alerta. Esta semana, uma mulher grávida morreu depois de se envolver em uma batida frontal. O DR deve melhorar a sinalização em alguns pontos críticos, mas a conscientização dos motoristas é a maior aliada aí na segurança do tráfego.
3: São em dias como este que os riscos de acidentes nas rodovias se multiplicam. A chuva, mesmo que não seja tão forte, deixa a pista escorregadia. A visibilidade reduzida é outro motivo de atenção. E quando os fatores negativos se somam a um trecho que, independente do clima, já é perigoso, aí tudo fica mais arriscado ainda. Com chuva ou com sol, a PR-180, que liga Cascavel aos distritos de Rio do Salto e Juvinópolis e que também é bastante utilizada para quem vai à Boa Vista da Aparecida, é uma rodovia que tem vários pontos de risco. O trajeto é sinuoso, com muitas curvas fechadas e, na maior parte, de faixa contínua, onde as ultrapassagens são proibidas, justamente para evitar graves acidentes.
4: A ultrapassagem local proibida é uma infração gravíssima, né? Que ela é punida, inclusive, com a suspensão de um dirigir. Então, é algo que nossas equipes diariamente fiscalizam e, inclusive, orientam os condutores para que não realizem. Se verificou que há uma chance de não dar certo a manobra de ultrapassagem, não realize essa ultrapassagem. Por mais que você vá chegar atrasado em um determinado local, não é interessante fazer esse tipo de ultrapassagem pelo risco que você corre, né? As colisões frontais, elas são uma das maiores causas dos sinistros com óbito, né? E dos sinistros com pessoas gravemente feridas.
3: Mesmo sendo uma rodovia estadual de pista simples, o movimento é constante, inclusive com tráfego intenso de veículos pesados. E mesmo com todos os problemas crônicos da PR-180, os acidentes continuam acontecendo por falta de cuidado nas curvas, nas retas e nos pontos onde a ultrapassagem é proibida. A tragédia mais recente foi registrada esta semana. Jaqueline Barbosa Praz morreu após ficar internada por praticamente 24 horas no hospital universitário. Ela foi sepultada na manhã desta sexta-feira. Jaqueline estava grávida e se envolveu em um acidente do tipo colisão frontal. Um Sandero e um Creta bateram de frente. É só um exemplo, mas tem vários outros acidentes graves registrados na PR-180 em 2026. Entre as principais recomendações está a redução de velocidade.
4: As orientações são planejar o seu destino, você tem que sair e chegar ao seu lugar, ninguém quer ficar no meio do caminho, dirigir de acordo com a velocidade da via e também não fazer o uso de bebida alcoólica.
3: Em alguns pontos críticos, como esse próximo à ponte do Rio do Oeste, a Regional do DR, Departamento de Estradas de Rodagem, confirmou para a KTV que vai reforçar a sinalização nos próximos dias. Nesta curva, vários acidentes foram registrados nos últimos anos, com mortes. Quem mora na região entende que a melhor alternativa é encontrar uma maneira de reduzir a velocidade.
0: É uma rodovia, né, perigosa, com muito movimento, muita gente utiliza a PR-180 e realmente tem que ficar atento e redobrar os cuidados. Olha, parte das reivindicações do Sindicato dos Servidores de Cascavel foi atendida pelo município, mas itens como o reajuste do salário e da cesta básica seguem indefinidos.
5: A expectativa do Sindicato dos Servidores Públicos Municipais de Cascavel era um posicionamento ou então uma contraproposta do Executivo. Isso aconteceu, mas não ainda de maneira completa.
6: A reunião Sismovel ela foi muito positiva. Foi uma primeira reunião em que nós conversamos abertamente com a pauta. A pauta tem mais de 50 itens e nós todos saímos bastante satisfeitos. Foram mais de 2 horas de conversa, de reunião, mostrando detalhamento a respeito também de finanças. Houve uma compreensão do Sismovel para alguns pontos e outros a gente vai levar para as próximas reuniões que serão constantes durante esse ano.
7: A gente conseguiu alguns pontos positivos, outro a gente vai levar para o servidor decidir, né? Mas eu acho que foi, de princípio, muito bom.
8: Há 20 dias, um encontro já havia sido realizado no mesmo local e o município já tinha informado de que não sabia se seria possível atender de maneira completa e integral todas as solicitações dos servidores.
5: As solicitações de reajuste de 4% no salário, aumento do vale alimentação de R$ 500 para R$ 800 reais e ampliação do benefício para todos os trabalhadores, sem exceção por carga horária ou faixa salarial, neste momento ainda não foram atendidas.
9: Nesse momento nós estamos no índice prudencial, inclusive a gente já fez esse estudo, realmente está. Mas a gente vai ter aí os recursos da arrecadação do primeiro quadrimestre. Então esses valores vão sair aí em meados de junho, né? Então nesse período a gente vai ter sim um espaço maior para poder sentar e dialogar referente a recursos financeiros. Então por isso nesse momento a gente não tem nada referente a recursos financeiros para os servidores.
5: Já outros itens da pauta foram atendidos.
9: Satisfatório é nós termos conseguido aí o reajuste da inflação em uma única vez, apesar de já ter acontecido no ano passado e é algo que a gente já espera. A implementação de um programa, que aí já estão estudando o programa também, combate ao assédio moral e ao assédio sexual dentro do município de Cascavel, dentro dos servidores públicos.
5: Teve também acordo referente a uma ação judicial existente desde 2023, que foi aberta pelo município, motivada pela greve dos profissionais da enfermagem. A intenção da prefeitura era descontar os 11 dias de paralisação, considerada ilegal. Mas durante a reunião, o sindicato conseguiu a compensação dessas datas. As definições foram repassadas aos servidores durante uma Assembleia Geral Extraordinária realizada ontem, na sede do Sismovel, no Jardim Gramado.
0: E convênio para a construção do Hospital do Trabalhador de Cascavel será assinado amanhã. A obra está prevista para a região norte da cidade. O projeto prevê um investimento de R$ 77 milhões de reais e vai, acima de tudo, ampliar a capacidade de atendimento na rede pública de saúde aqui de Cascavel. Vamos ao vivo com David Souza, que tem mais informações então a respeito de amanhã, uma data importante para a assinatura desse convênio. David, boa tarde para você.
10: Boa tarde, Eliane. Boa tarde a todos. A saúde pública agradece, porque são 124 leitos, sendo 20 leitos de UTI, tem também centros cirúrgicos, salas de consultas, de exames. É para ser um hospital do trabalhador bem completo, Por isso que a gente tem sempre essa expectativa de até ajudar nesse contexto o próprio universitário aqui de Cascavel, o hospital universitário, que sofre muito, com as filas, com as cirurgias eletivas. E esse hospital do trabalhador previsto aqui para Cascavel também tem essa meta, de realizar cirurgias eletivas em áreas específicas, mas tem, e isso pode ajudar a tirar um pouco dessa carga que hoje tem o HUOP aqui de Cascavel. Então, neste sábado, às 10 horas da manhã, com a presença do secretário de Estado da Saúde, César Neves, aqui em Cascavel, vai ser assinado, então, esse termo de convênio. Lembrando que são 77 milhões de reais que vem do governo do Estado do Paraná para a construção desse Hospital do Trabalhador aqui em Cascavel. O ato vai ser aqui mesmo na região norte da cidade, no salão da igreja aqui do bairro Floresta. E essa aqui, aos fundos, é a área onde vai ser construído, então, esse Hospital do Trabalhador. Essa área que o Marlon Sheldon vai mostrar para a gente aqui, ela tem aproximadamente 21 mil metros quadrados, De área construída, a previsão é de aproximadamente 10 mil metros quadrados. E esse é um hospital que vai atender não só a urgência e emergência 24 horas por dia, mas também vai ter essa realização de exames, de consultas e cirurgias eletivas de maneira geral, Então é uma estrutura realmente que inclui até mesmo um apoio diagnóstico, com exames laboratoriais. Já mostramos aqui no Jornal da KTV em outras oportunidades esse projeto e esperamos então para esse ato às 10 horas da manhã, 77 milhões de reais, mais uma contrapartida do município de Cascavel para a construção do Hospital do Trabalhador, Então a gente espera depois que também seja rápida a elaboração da licitação para a contratação dessa empresa que depois vai construir a obra. Tem muita coisa para acontecer ainda até iniciar a construção, mas a assinatura do termo de convênio já é importantíssima, Justamente porque dá o start, oficializa esse repasse de 77 milhões de reais do governo municipal, aliás, do governo estadual para o governo municipal. Então, amanhã, às 10 horas da manhã, Eliane, com a presença do secretário de Saúde do Paraná, aqui em Cascavel, o César Neves.
0: Obrigada pelas suas informações, David. E olha, o Hospital Regional de Toledo volta a receber pacientes agora sob nova gestão. Os primeiros internamentos marcam o início da retomada gradual dos atendimentos na unidade. Ao mesmo tempo, o antigo gestor do hospital, né, o Ideias, divulgou uma nota cobrando mais de 6 milhões de reais em repasses atrasados do município.
11: A Associação Beneficente de Saúde do Oeste do Paraná, OESP, recebeu os três primeiros pacientes da clínica médica no Hospital Regional na tarde de ontem. A chegada marca oficialmente o início dos atendimentos após a transição da gestão hospitalar. A previsão é que os serviços sejam ampliados de forma gradual nas próximas semanas.
12: O hospital ele tem uma estrutura muito boa, ele tem uma estrutura predial que atende todas as resoluções de saúde. De equipamentos, nós iniciamos os testes com equipamentos que atendem à clínica médica, porém agora a parte cirúrgica é que nós estamos iniciando agora na semana que vem toda essa conferência. O município também está fazendo todo o levantamento patrimonial. E a partir do término desse levantamento ali do patrimônio, nós iniciamos os testes em todos esses equipamentos, laudos, né? Porque para pôr um equipamento para assistência, nós temos que ter garantia do funcionamento dele para que o paciente não tenha nenhum risco.
11: No mês de junho, devem entrar em funcionamento o centro cirúrgico, os leitos de UTI e também os atendimentos ambulatoriais. Atualmente, cerca de 70 colaboradores já foram contratados para atuar na unidade.
12: Nós iniciamos com a clínica médica, foi feita a contratação para essa área e agora, com o início de junho, quando nós iniciarmos o atendimento à cirurgia e UTI, nós também estaremos aí até o final do mês contratando uma equipe maior, né? Até bem maior do que nós iniciamos agora, porque centro cirúrgico UTI envolve uma equipe bem maior.
11: E cabe ressaltar que um dos pontos essenciais do novo contrato assinado com a OESP é que agora 45% dos pacientes devem ser obrigatoriamente de Toledo. Isso não constava no contrato anterior com Ideias. Enquanto a nova gestão inicia os atendimentos, o antigo administrador do Hospital Regional, o Instituto Ideias, divulgou uma nota afirmando que a Prefeitura de Toledo possui mais de 6 milhões e 700 mil reais em repasses contratuais atrasados. No documento, o Instituto afirma que manteve os pagamentos trabalhistas e a continuidade dos atendimentos até o limite possível, mesmo diante do agravamento financeiro do contrato. Já a Prefeitura sustenta que os repasses foram suspensos após sucessivos descumprimentos de metas previstas no contrato de gestão.
13: Essa nota, ela não condiz com a realidade, principalmente quando analisamos o contexto, por exemplo, da vida do Ideias. No ano passado, em outubro, por exemplo, todos os repasses sendo feitos de forma legal, em dia. E o Ideias também tinha problemas com não pagamento de funcionários, de médicos e outros problemas. Eles próprios alegaram para nós aqui, numa reunião interna, que o modelo para eles não estava sendo viável e que eles estavam tendo dificuldades. Então, isso não é uma coisa que cabe à prefeitura, uma dificuldade de gestão que eles tinham com essa situação. A prefeitura simplesmente cumpriu aquilo que lhe era de direito e que lhe era legal.
11: A OESP assume temporariamente a administração do Hospital Regional, considerando referência para os 18 municípios de área de abrangência da 20ª Regional de Saúde. A expectativa é de que, com a retomada gradual dos serviços, a unidade volte a ampliar o acesso a internações, cirurgias e atendimentos especializados pelo SUS na região Oeste.
13: É claro que a gente vai ter sempre uma atenção muito próxima. A OESP é uma entidade local aqui, a facilidade de uma conversa com os gestores é mais fácil, é mais direta, mas não vai ter nenhuma dificuldade, nenhuma forma rigorosa a mais. Vai ter um acompanhamento como deve ser feito dentro da legalidade.
0: E em Cascavel existem cerca de 45 mil bueiros. Deste total, aproximadamente 2 mil estão entupidos. Mas o que mais chama a atenção é que o município possui apenas um caminhão para fazer o serviço de limpeza. Enquanto isso, as bocas de lobo continuam gerando transtornos em diversos bairros.
14: A quantidade de sujeira nesta boca de lobo é enorme. Daqui foram retirados galhos, entulhos, pedaços de calçada. Nesta outra, tinha papelão e muitas folhas secas. A cada chuva forte, o problema ganha mais proporções. A água acumula e gera transtornos no trânsito e para os moradores, que acabam acumulando prejuízos. Uma reclamação frequente.
15: Cascavel possui cerca de 45 mil bueiros. E um levantamento da Secretaria de Obras mostra que aproximadamente 2 mil deles estão entupidos. Mas há casos em que o problema é mais profundo e atinge a rede de galerias pluviais.
14: Nessas situações, a desobstrução, que levaria menos de uma hora, pode durar dias.
16: A gente pega uma boca de lobo, que nem nós fizemos lá no núcleo industrial do Morumbi, limpamos cerca de 20 bocas de lobo num dia. Então é muito difícil dizer o volume, depende do tipo do trabalho que é feito. Por isso que é difícil fazer a contratação, porque você não consegue dimensionar o tamanho do tempo que vai ser usado para fazer aquela limpeza, aquela desobstrução.
14: O serviço de limpeza e desentupimento é feito pela Secretaria de Obras de Cascavel, mas a estrutura disponível não consegue atender toda a demanda. Hoje, o município conta com apenas um caminhão para realizar o serviço. Agora, o objetivo é adquirir um novo veículo e o equipamento para ampliar os trabalhos. Mas tem um desafio: a verba.
16: Nós temos garantido pelo Fundo de Saneamento R$1 milhão. O conjunto entre o caminhão e mais o equipamento custa R$2 milhões e 100. O equipamento custa R$1 milhão e 400 e o caminhão que vai abrigar este equipamento cerca de R$700 mil. Então a gente está buscando uma alternativa agora junto ao Departamento Financeiro da Prefeitura para que a gente possa arrumar esse outro R$1 milhão e 100. Mas a determinação e a ordem do prefeito é que a gente compre esse caminhão e eu creio que nos próximos 60 dias a gente já tem uma solução de como nós vamos adquirir um segundo equipamento.
14: Enquanto a aquisição dos novos equipamentos enfrenta a burocracia, o pedido é para que o cidadão contribua.
16: O cidadão evite de jogar qualquer tipo de sobra de material na rua ou na calçada, porque quando a chuva vem, vai levar para o bueiro, vai levar para as galerias e automaticamente vai entupir.
14: A Secretaria de Obras de Cascavel disponibilizou um telefone para atender chamados sobre bueiros e bocas de lobo entupidos. O número é o 99101-1079. Neste contato também podem ser informados problemas de iluminação pública e buracos.
0: Então tá aí, né? O número para você ligar e se precisar desse serviço. Importante conseguir mais um equipamento, até porque um só para dar conta de tudo, realmente a gente sabe que é praticamente impossível. Vamos aproveitar e falar sobre o tempo, sobre essa sexta-feira, né? Que começou bem chuvosa aqui em Cascavel. Logo cedo a temperatura estava ali na marca dos 13 graus, ou seja, a temperatura até que amanheceu mais agradável. Sim, né? Temperatura um pouquinho mais elevada em relação aos últimos dias. No entanto, com o tempo fechado, chuvoso, o cenário não mudou muito até agora, até porque a expectativa é de que o tempo siga dessa forma instável no decorrer aí do dia. A temperatura subiu mais um pouquinho, está na marca dos 16 graus em Cascavel, com chuva, chuva fina, né? Então quem trafega aí pelas rodovias da região, redobre a atenção e também os cuidados, tá bom? Seguimos até Toledo? Olha só, tempo também fechado em Toledo, com chuva, previsão inclusive de chuva aí para o decorrer da tarde, tá, gente? Ali em Toledo, os termômetros marcam temperatura agora de 17 graus. E chegamos até a fronteira, que não é muito diferente não, por lá a expectativa de chuva é menor em relação aí a outras cidades, mas o tempo também se mantém instável na fronteira. Olha só, muitas nuvens carregadas, sem a presença do sol nesta sexta-feira, e a temperatura lá em Foz do Iguaçu agora é de 17 graus. Vem aqui pro telão comigo olhar as imagens de satélite, olha só, porque tem muita nebulosidade sobre o estado do Paraná. Isso porque o dia começou, né, com chuva e promete continuar assim em todas as regiões. Além disso, mesmo que não esteja aí tão frio como nos últimos dias, a temperatura deve se manter aí mais amena nesta sexta-feira. E olha só, a previsão é de que esse cenário continue bem parecido tanto amanhã como durante todo o fim de semana.
17: No domingo, a condição do tempo pouco muda, ou seja, teremos mais um dia com bastante chuva aqui no Paraná. Destaque novamente aí para a região oeste, noroeste e norte, onde o volume de chuva pode ultrapassar 50, 60 milímetros em algumas cidades. E até mesmo algum granizo, algum vento mais forte não está descartado entre a madrugada e a manhã do domingo.
0: As temperaturas, olha só, máxima de 22 em Foz do Iguaçu, 20 em Toledo, 19 graus aqui em Cascavel, que começou com 13, né? Em Umuarama começou com 16, a máxima de 21. Londrina começou com 15, máxima de 20. Aqui em Guarapuava começou com 12, a máxima de 16 graus. Na capital Curitiba começou com 12 e a temperatura máxima é de 17 graus. Nova Santa Rosa, 21 de máxima. E olha só, a chuva que segue, então, no decorrer aí do fim de semana. Céu azul, temperatura hoje de 20 graus. Também chuva que segue no decorrer do fim de semana. Matelândia não muda, também 21 graus de máxima, com chuva aí durante todo o fim de semana. E Missal, 22 graus de máxima hoje, com chuva prevista, então, para sábado, domingo e, inclusive, segunda-feira. Bem, e com esse clima, a preocupação com as doenças respiratórias é claro, é maior. Mas na fronteira, a procura pela vacina da gripe ainda é considerada baixa. Por conta disso, amanhã vai ter atendimento especial em alguns pontos de Foz do Iguaçu.
18: A dona Marli pulou cedo da cama. É dia de cuidar da própria saúde. Uma picadinha e pronto. A guia de turismo está devidamente protegida contra as complicações da gripe.
19: Saúde em primeiro lugar, não é? E principalmente uno que anda todo dia com o público, não é? Passando frio, chuva. Tem que se cuidar mesmo.
18: Proteção para a senhora e também para os turistas, né?
19: Exatamente.
18: E olha que as salas de vacina de Foz do Iguaçu, no geral, estão assim, vazias. A adesão do chamado grupo prioritário está baixa. Apenas pouco mais de 11% das crianças tomaram a vacina. Idosos e gestantes, 36% apenas. E olha que a meta é chegar em 95% das vacinas aplicadas nessas pessoas que vivem na fronteira. Nessa época do ano, com um pouquinho mais de frio, aumentam os casos em que as pessoas procuram as unidades de saúde porque estão gripadas. A vacina tem justamente essa finalidade de evitar as complicações. Por conta disso, 5 locais diferentes daqui de Foz do Iguaçu vão estar abertos no sábado, inclusive à tarde, para receber todo o público-alvo.
20: Em alguns momentos, a gente precisa fechar essa sala de vacina devido à alta demanda de acolhimento dentro da unidade de saúde. Então, a gente entende que, por vezes, isso realmente prejudica um pouco a questão da imunização. Então, foi pensando nisso também que a gente optou por abrir, né, mais vezes nos finais de semana, para que a população ela vá especificamente para ter a adesão da imunização ali, ter acesso e sala de vacina garantida aberta.
18: Então, anota aí os locais de vacinação. UBS, AKLP, UBS São João, na Escola Professora Helenice Melhorança, no Jardim América, e no Centro de Convivência do Bubas, atendimento das 14h até às 18h. Tem vacinação também no SESC da Vila A. Atendimento das 11 horas da manhã até às 2 horas da tarde. É tomar a vacina e se proteger. E lembrando que nesses locais também terão atividades recreativas, brinquedos infláveis, pipoca e algodão doce.
20: A gente sempre pede que leve, né, a caderneta de vacinação, principalmente das crianças, mas a gente consegue também verificar a situação vacinal no nosso sistema de informação. Isso não é impeditivo para receber a vacina.
0: Então tá aí, gente. É só aproveitar o sábado, então, para tomar a vacina em Foz do Iguaçu. Cerca de 40% das dores de cabeça, olha só, tem origem na articulação mandibular. E nesta semana, especialistas alertam sobre os reflexos que essa disfunção pode trazer para o dia a dia da população.
10: O nome assusta, DTM, disfunção temporomandibular. Mas a Débora aprendeu que a dor é muito pior.
21: Quando chegou 2019, eu senti muita dor de cabeça. E era uma dor de cabeça que irradiava e passava pelo pescoço.
10: Na Débora, os sintomas mais agudos, porque existem vários que as pessoas não percebem, apareceram bem antes. Começaram há mais de uma década.
21: O ano era 2012, estava trabalhando muito e, de repente, começo a sentir como um estralo do lado esquerdo, próximo ao ouvido. Aí procurei um neurologista, que é o comum, senti dor na cabeça, estava dor de cabeça, estralo, procurei neurologista. Chegando lá, foi identificado que não tinha nada, fiz ressonância. Aí ele me mandou para o otorrino, porque como era no ouvido, então vamos para o otorrino. Cheguei no otorrino e aí ele falou, não, você não tem nada, teu ouvido está perfeito, me parece mais que você está com DTM.
3: A desinformação é o problema mais grave disso tudo. DTM é um conjunto de alterações que afetam a articulação da mandíbula, nesse ponto que liga o maxilar ao crânio. Najib é especialista no assunto. Dos mais de 400 mil dentistas no Brasil, só 0,3% se especializaram nessa área. Ele explica que a disfunção tem efeitos diversos no dia a dia da população.
1: Afeta primeiramente a qualidade de vida. Muitas perdas de trabalho, perdas de estudo, perda de humor, que são dores que irradiam para a cabeça, para a região do ouvido, com alterações do ouvido, como zumbidos, coceiras, tonturas, pesos e desconfortos na face para mastigar, para falar, limitação de abertura bucal.
3: De 11 a 16 de maio, a Sociedade Brasileira de ATM realiza a Campanha Nacional de Conscientização, levando informação e conhecimento. O diagnóstico cada vez mais cedo é muito importante, evita casos extremos. No consultório, o profissional faz vários testes, abertura bucal e o afastamento dos dentes, por exemplo. O barulho na mastigação é um alarme. 30% das pessoas que sofrem de DTM têm barulho nessa região da cabeça. Mas ele não é o único, não. De acordo com o especialista, 40% das dores de cabeça têm origem na articulação mandibular. O próprio bruxismo é uma causa e não pode ser confundido com DTM.
1: Pode começar desde criança, tem criança já com disfunção da ATM, desconfortos musculares, ruídos, estralos quando abre e fecha a boca, dores de cabeça. A criança também pode começar com bruxismo, que é uma das grandes causas. A mordida errada, esquelética, alterações ósseas, por exemplo, aquela pessoa com mandíbula maior, maxila menor, tudo isso acaba sobrecarregando.
3: Najib alerta também que o bruxismo não pode ser confundido com DTM, porque é uma das causas da disfunção.
1: As pessoas também confundem um pouco com bruxismo, aquela mania de ranger e apertar os dentes. Confunde DTM com bruxismo. O que, que tem a ver? A gente sabe que o bruxismo causa também DTM.
3: A DTM exige um tratamento multidisciplinar e, na maioria das vezes, longevo e periódico. O uso correto dessa placa ou protetor bucal está nesse contexto, mas o paciente também pode precisar de infiltrações para nutrir, lubrificar e proteger as estruturas, além de outras. A Débora não queria, mas lembra do tamanho da dor que sentia. E isso o faz ter certeza de quão importante é o tratamento.
21: Gente, depois que você sente dor de cabeça muito tempo, você fica sem, a sensação é muito gostosa, você não quer de novo. E aí, por isso que eu não queria deixar dia sim, dia não. Hoje sim, dia não. Faço a manutenção de 6 meses. E realmente, eu não posso dizer mais assim, ai, todo dia eu tenho dor de cabeça? Não. Eu sinto dor de cabeça lá de vez em quando.
0: Tem que cuidar, né? Realmente é um problema crônico. Quem sofre com isso, sabe muito bem a dor, né, que sente. E olha, a caminhada contra a pedofilia será realizada amanhã aqui em Cascavel. Evento que conscientiza...

0: abusos de crianças e adolescentes são levados às autoridades, são denunciados. Então, a caminhada, ela também vem para isso, né? Para dar mais luz a esse tema que é tão preocupante e que vem aí também para proteger as nossas crianças. A caminhada Todos Contra a Pedofilia tem como tema neste ano o mesmo tema do ano passado, que é Cidade Unida Contra a Pedofilia. Os manifestantes, vamos dizer assim, né, essas pessoas que vão participar da caminhada, estarão reunidas na Avenida Brasil, no Canteiro Central, a partir das 8h30 da manhã, isso no cruzamento com a Rua Riachuelo, nas proximidades ali do McDonald's, e seguirão em caminhada, portanto, pela Avenida Brasil até em frente à Catedral Nossa Senhora Aparecida. É um trecho curto, mas é uma caminhada para trazer conscientização, né, levar mais informação às vítimas e também em alusão ao Dia Nacional de Combate à Exploração de Jovens e Adolescentes, que acontece no próximo dia 18 de maio. Então, fica o convite também, né, para quem quiser participar desta caminhada que acontece amanhã aqui no centro de Cascavel, às 9 horas da manhã. Isabela de Oliveira para o Jornal da KTV.
1: Obrigada, Isa. Obrigada pelas suas informações. E você confere imagens ao vivo da Ponte de Guaratuba, que é cartão postal agora aqui do estado do Paraná. 18 graus por lá. E também imagens ao vivo do Trevo Cataratas, aqui em Cascavel. Por aqui, 16 graus agora. A tradição da música sertaneja, da viola e da sanfona será destaque amanhã em Cascavel. O Centro Cultural Gilberto Mayer recebe a terceira edição do Encontro de Violeiros e Sanfoneiros com mais de 60 anos. O evento vai reunir artistas, veteranos e em uma celebração, né, de cultura popular e do sertanejo. A programação conta ainda com apresentações solo, duplas, trios e grupos tradicionais. A entrada é gratuita e as exibições começam amanhã, às 18h. Você, é claro, é convidado. Meio-dia e 38.
2: E em instantes, pessoas em vulnerabilidade social vão poder solicitar isenção na taxa do IPTU a partir da semana que vem em Cascavel. E ainda, quase 7 toneladas de drogas são apreendidas em duas grandes operações na região. Eu volto já.

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0: De volta com o Jornal da KTV, agora meio-dia 42. Cascavel está há mais de 50 dias sem registrar um homicídio. E apesar do número ser positivo, as forças de segurança realizam a terceira fase da Operação Sinergia, que não tem data para terminar.
1: Policiais militares e policiais civis fizeram uma concentração na estação de recarga dos ônibus elétricos ao lado do Terminal Oeste. Essa ação é o ponto de partida para mais uma fase da Operação Sinergia, que chega à terceira fase.
2: O objetivo é continuar fazendo de Cascavel uma das cidades mais seguras do Paraná, continuar com essa pegada integrada entre Polícia Civil e Polícia Militar, e isso tem uma redução imediata nos índices criminais.
1: A integração das forças policiais foi importante para combater o alto índice de criminalidade em 2024. Com mais policiais nas ruas, Cascavel teve de volta a sensação de segurança. De acordo com o coronel Divonzir, a operação não tem data para terminar e vai acontecer de várias maneiras.
2: Aproximadamente 50 policiais, várias viaturas, vamos para vários pontos da cidade, teremos bloqueios, teremos arrastões, teremos abordagens e também atendimento de situações por solicitação de quem quer que seja.
1: Segundo o delegado da Delegacia de Homicídios de Cascavel, a região norte da cidade deve receber a maior concentração de policiais.
3: Nos últimos 3 anos, a região norte concentra aproximadamente 50% dos nossos homicídios, são na região norte. Então, o foco da Delegacia de Homicídio, a maioria das vezes, é na região norte de Cascavel. Então, apesar de estarmos com 54 dias sem homicídio na cidade, que é um recorde, o nosso foco continua sendo na região norte.
1: Quantas mortes violentas tem em Cascavel nesse ano até agora?
3: Estamos com 14 mortes violentas, incluindo o feminicídio, que são 3. Então, 14 mortes.
1: Inclusive, a maior parte dos crimes está ligada ao tráfico de drogas, incluindo mortes violentas.
2: Principalmente, no interior da cidade, a gente percebe muito a questão do microtráfico. Então, nós criamos algumas modalidades de policiamento específicas, alguns setores da inteligência para atuar combatendo esse pequeno traficante. Porque esse aqui no interior da cidade é o que incomoda muito. É o que faz aumentar os índices de furtos, índices de roubos.
1: Depois de ouvir as orientações do coronel Divonzir, os policiais saíram em comboio pela Avenida Brasil, com as sirenes e giroflex ligados, se dividindo pelo caminho. A Polícia Militar de Cascavel é a que mais prende no Paraná.
2: 110 armas até agora, segundo colocado 16º Batalhão, acho que com 55, 56 armas. 1.300 e poucas, quase 1.400 prisões. Com certeza, nosso batalhão vai continuar despontando. Hoje, primeiro, terceiro e quarto policial que mais fazem notificações de trânsito, que é um setor que preocupa bastante na segurança pública, estão aqui no batalhão.
0: E durante os trabalhos da Operação Sinergia 3, a Polícia Militar realizou uma grande apreensão de maconha em Santa Teresa do Oeste.
4: Essa é uma das maiores apreensões de maconha dos últimos meses na região. Equipe das Polícias Federal e Militar abordaram uma carreta suspeita na BR-277 em Santa Teresa do Oeste. Durante a vistoria, os policiais encontraram quase 5 toneladas de maconha escondidos em meio a uma carga de feno. O motorista, de 31 anos, é argentino e não possuía carteira nacional de habilitação. Ele informou às autoridades que a droga foi carregada em Foz do Iguaçu e seria levada até São Paulo.
5: A quantidade totalizou em 4.572 quilos, aproximadamente, de maconha. E realmente é uma quantidade expressiva. É considerada uma das maiores apreensões aqui da nossa região. Ele informou que receberia a quantia de R$10 mil para fazer esse transporte da droga.
4: O homem foi preso em flagrante e encaminhado junto com a carreta e a droga para a Delegacia da Polícia Federal. A apreensão faz parte da Operação Sinergia 3, que intensifica o combate ao tráfico de drogas nas rodovias do estado. E mais 2 toneladas de maconha foram apreendidas pela Polícia Rodoviária Federal ontem à noite. Desta vez, no distrito de Sede Alvorada, em Cascavel. A droga foi encontrada escondida em barracões, às margens da BR-163. A ação começou depois que equipes do 19º Batalhão da Polícia Militar de Toledo identificaram um carro clonado saindo de um barracão na região. Durante a tentativa de abordagem, o motorista fugiu e entrou em outro barracão. A Polícia Rodoviária Federal foi acionada para apoiar a ocorrência. Dentro do veículo, os policiais encontraram vários fardos de maconha. As equipes fizeram buscas em outro barracão e localizaram ainda mais entorpecentes. Na sequência, os policiais retornaram ao primeiro barracão de onde o veículo havia saído e encontraram outra grande quantidade da droga escondida em um furgão e também dentro da oficina. Um homem foi detido, o veículo apreendido e encaminhado junto com a droga para a delegacia da Polícia Civil de Cascavel. Mulher é presa por embriaguez ao volante em Cascavel. Ela foi flagrada fazendo zigue-zague com o carro entre as avenidas das Torres e da FAG na madrugada de hoje. Ela fez o teste do bafômetro que confirmou a embriaguez. A mulher foi levada para a delegacia. Carro carregado com drogas é apreendido em Céu Azul. O veículo estava parado às margens da rodovia 277. Durante fiscalização, os policiais encontraram cerca de 100 quilos de maconha escondidos no assoalho e no banco traseiro. A suspeita é de que o veículo tenha apresentado uma pane mecânica e os criminosos abandonaram no local. O carro não possui registro de furto. Ele foi encaminhado para a delegacia junto com a droga. Motorista fica ferido em acidente entre caminhões na BR-277 em Cascavel. A batida foi próxima ao contorno oeste na noite de ontem. A colisão entre os veículos foi traseira. Um dos caminhoneiros ficou preso às ferragens e foi retirado pelo corpo de bombeiros. Ele teve uma fratura na perna e foi encaminhado para a UPA. Mais de 160 quilos de maconha são apreendidos na BR-277 em Cascavel. A droga estava escondida em um utilitário em meio à carga de embalagens vazias de iogurte. O motorista disse que carregou em Toledo e seguiria até Curitiba, mas não sabia da droga. O suspeito foi encaminhado junto com o veículo para a delegacia. Caminhão enrosca em fios e derruba poste em Cascavel. A situação aconteceu na tarde de ontem na rua Salgado Filho. Um carro também se envolveu na situação. Ele bateu contra o poste caído e arrastou a estrutura pela rua. A fachada de uma empresa também ficou danificada. Equipes de trânsito estiveram no local realizando a sinalização. O trânsito foi desviado pela rua São Luís durante o atendimento da ocorrência.
0: E carro destrói ponto de ônibus e derruba portão de uma casa na região norte de Cascavel.
6: O ponto de ônibus da rua Serra de Santana, no bairro Morumbi, ficou completamente destruído. As grades de proteção da casa no chão, muitos cacos de vidro e também muito trabalho para esta família hoje. Foi de madrugada que a Thalia acordou com o barulho da pancada no portão de casa.
7: A gente estava dormindo, né, quando a gente escutou o barulho, o estrondo, né? Aí, no caso, a gente saiu para fora para ver o que estava acontecendo. Inclusive, eu estava com meu filho pequeno em casa, né? Tem 4 anos. E aí, quando a gente foi ver, estava a grade ali e o carro por cima da grade, né? E aconteceu essa situação.
6: Uma câmera de segurança flagrou o momento da batida. No vídeo, o carro parece perder o controle durante uma ultrapassagem. O impacto da batida foi tão forte que, além de derrubar o ponto de ônibus, o carro também derrubou o portão da casa. Apesar do tamanho do estrago, não houve feridos.
8: Motorista, como é que tá?
7: Bêbado, ele estava alcoolizado, muito louco, inclusive. E ele, em todo momento, ele falava para não chamar a polícia, né? Até porque ele estava sem habilitação. E ele alegava que o carro era da mãe dele, mas a gente descobriu que o carro não estava no nome da mãe, estava no nome dele. Então ele tentou, de alguma forma, se safar da situação, né? Para não ser pego em flagrante, né?
6: Um boletim de ocorrência foi registrado na Delegacia de Polícia Civil de Cascavel.
0: E seguimos com imagens ao vivo do norte do estado, cidade de Londrina. Muita neblina por lá, temperatura de 17 graus. E imagens da aduana em Foz do Iguaçu. Olha só, movimento tranquilo, sem fila nesse instante e temperatura por lá de 18 graus. Sexto Batalhão da Polícia Militar de Cascavel realiza na manhã de hoje a solenidade alusiva ao Dia do Patrono da Polícia Militar. O evento conta com a presença de autoridades civis e militares, além da participação especial da Banda do Exército Brasileiro e de moradores aqui de Cascavel. Meio-dia 51 agora. E em instantes, motorista de aplicativo é surpreendido com um bebê esquecido em veículo após corrida. E ainda, amanhã o programa Nossa Casa é Assim abre as portas dos estúdios da KTV para uma transmissão mais que especial dos nossos bastidores. Eu volto já.

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7: De volta com o Jornal da KTV, meio-dia 55, em Cascavel, pessoas em vulnerabilidade social vão poder pedir a isenção na taxa do IPTU a partir da semana que vem. Mais de 6 mil famílias contam com o benefício de maneira automática. Quem retorna aqui no Jornal da KTV é Débora Evangelista, que tem mais informações. Qual é o procedimento, Débora?
8: Eliane, é muito fácil, é só vir aqui presencialmente na prefeitura, quem se enquadra nos critérios, e solicitar a isenção. Como você disse, 6 famílias já têm esse benefício garantido, mas o município acredita que mais 5 mil famílias tenham esse direito para isenção, tanto do IPTU quanto da taxa de lixo ainda do exercício de 2026. Quem tem direito, então? São pessoas, né, famílias, na verdade, que recebem até 2 salários mínimos por mês, que têm um cadastro único. Mas e se a pessoa já recebeu o carnezinho e já pagou uma parcela? Não tem problema, é possível solicitar a isenção daqui para frente. Taxa de lixo é a mesma coisa, tá? Se já recebeu, pode solicitar a isenção, até porque está ali no mesmo carnê. Então, para quem, né, acredita que tem direito, se enquadra aí nesses critérios de até 2 salários mínimos máximos, né, por mês, e tem cadastro único, pode vir na prefeitura então a partir da próxima semana, das 8h30 da manhã até as 5 horas da tarde, não fecha para almoço, e aí o pessoal aqui então vai dar andamento para isenção, tanto do IPTU quanto da taxa de lixo. Então, o pessoal que tem direito pode procurar pelo serviço, que não vai precisar pagar nem o IPTU, nem a taxa de lixo de 2026. Volto contigo, Eliane.
7: E vamos direto até a redação do portal KTV.com. Alexandre Oliveira chega por aqui, trazendo tudo que é destaque por lá. Ali.
9: Oi, Eliane, boa tarde. Boa tarde para vocês aí, ligados com a gente na BR-369, aqui em Cascavel. Um radar que controla a velocidade foi derrubado, aconteceu ontem. O limite de velocidade por ali é 60 km por hora, justamente porque tem um grande movimento, né? É um perímetro urbano, tem acessos, tem trevo ali naquela região. A concessionária que administra o espaço ali fez uma sinalização e anunciou que vai substituir equipamento. E, é claro, está tentando identificar o motorista que causou o acidente e destruiu esse radar. Infelizmente, dois casos de feminicídio aqui na região oeste nas últimas horas. Um deles aconteceu em Terra Roxa. A Tainara Cavalcante, de 28 anos, foi morta a facadas dentro de casa. Ela foi assassinada pelo ex-companheiro, de 27 anos. Esse homem viajou mais de 2 mil quilômetros. Ele estava morando já na Bahia e retornou para o Paraná só para matar ela, invadiu a casa da Tainara e matou ela a facadas.
10: Confessou que descobriu, através de redes sociais, que ela estava se relacionando com outra pessoa. Ele voltou para a Terra Roxa, acabou pulando o muro e, de posse de uma chave que ele tinha, abriu a porta e acabou esfaqueando a vítima.
9: Suspeito está preso em Toledo, onde ele mesmo se apresentou. Em Tupanci, o homem provocou um acidente para matar a ex também, né? Ele estava dirigindo uma carreta e atingiu o carro da vítima propositalmente. O casal estava separado já há alguns meses. Ela até tinha uma medida protetiva contra o homem que foi preso, mas infelizmente, né, ela morreu no local. E essa névoa toda, esse tempo, né, nublado hoje de manhã, prejudicou os voos aqui em Cascavel. Teve um desembarque da Latam que era para chegar aqui no aeroporto de Cascavel, mas precisou ser desviado. A aeronave saiu de São Paulo às 7 horas da manhã, pretendia pousar às 9 horas aqui, mas por causa desse tempo, né, foi direcionado lá para Foz do Iguaçu. Por causa dessa mudança, outros voos previstos aqui de Cascavel para embarcar também tiveram aí alteração no horário nesta manhã. O voo da Azul, por exemplo, saiu de Campinas, também direcionado lá para Foz do Iguaçu. E se você acha que já viu de tudo aí, em se falando de apreensão de drogas, de tráfico, em Santa Terezinha de Itaipu, hoje, nesta madrugada, né, um homem usou um boneco com peruca para parecer que ele estava transportando um casal no banco de trás. Mas, na verdade, o que ele queria mesmo era esconder das fiscalizações bags que ele estava levando ali com 255 quilos de skunk. Além disso, ele também tinha rádio comunicador. O motorista, percebendo que ele ia ser descoberto, desobedeceu uma ordem de parada, fugiu e abandonou a carga. Ele fugiu a pé, né, depois de abandonar, de parar o carro. Até o momento, ele não foi localizado. O caminhonete tinha placas adulteradas. Era um carro furtado lá de Belo Horizonte. Tudo foi apreendido e levado para a Delegacia Federal, da Polícia Federal de Foz do Iguaçu. Agora, para finalizar e para dar uma aliviada, né, em tudo isso, a notícia mais comentada do KTV.com aqui nas últimas horas é a história do motorista de aplicativo daqui de Cascavel. Ele teve uma surpresa, Marlon Bento. Ele gravou com a gente, né, mas antes vamos mostrar o vídeo que viralizou. O motorista foi ver, né, foi filmar o que a passageira tinha esquecido no banco de trás. É algo bastante comum. Mas olha o que ele viu.
11: Gente, acabei de pegar uma passageira e ela esqueceu o filho dela dentro do carro. Que Gente, e agora?
9: Imagina o desespero dessa mãe, né? Rapidamente ela voltou ali e pegou, é claro, a criança. E o Marlon explicou pra gente como foi.
11: Eu olhei pra trás e pra ver se tinha esquecido alguma coisa. E me deparei com uma criança e, claro, obviamente eu levei um susto, né? Porque não é uma coisa normal. E quando ela desembarcou com a bolsa, eu achei que tava tudo certo. E quando eu vi a criança sentadinha ali, a única reação que eu tive foi rir. O famoso rir de nervoso mesmo, né? Foi tudo muito rápido, 40, 50 segundos, a mãezinha ela voltou. Mas não sabemos o que passa, né, na vida dessa mãezinha, se ela tem algum suporte, se ela é mãe solteira, eu não sei dizer, então não tem como ficar julgando, né, toda essa situação. Mas é bem inesperado, realmente, olhar para trás e achar que tá tudo certo. Claro, sempre esperar que o passageiro acabe esquecendo algum item, mas uma criança é muito incomum acontecer. Eu, pelo menos, nunca tinha visto.
9: É, no mínimo, inusitado, né? Sem julgamentos, né, Marlon? Como você disse, acessa lá o ktv.com. Quem quiser rever essa notícia que está literalmente bombando por aqui, Eliane.
7: Você diz, imagina o desespero dessa mãe. Eu digo, imagina o cansaço dessa mãe para esquecer o filho por ali, tá? Tadinha, que bom, né? Que deu tudo certo. 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

0: Seja bem-vindo, a nossa casa é assim. Amanhã, 11 da manhã, todos nós aqui esperamos você ligadinho aqui na nossa programação, tá bom? Por hoje é isso, em nome de toda a equipe de jornalismo aqui da KTV, eu agradeço a sua companhia, reforçando, então, né, amanhã nos encontramos aqui na nossa casa, a partir das 11 horas, com essa programação toda especial, feita com muito carinho para você que nos acompanha. Enquanto isso, acesse o portal ktv.com para informação em tempo real. 17h tem o programa Entre Nós, com Murilo Cardoso, coladinho ali 18h, Jorge Guirado comanda o EPC e atualiza aí todas as informações desta sexta para você. Agora a gente sai aqui do Estúdio 1.
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2: KTV FM, 1 e 7. Oi, gente, boa tarde pra você, tudo bem aí, tudo certo, tudo legal? Começando aqui na programação, mais um Estação KTV de hoje, sexta-feira, 15 de maio de 2026. Por aqui o William Henrique te fazendo companhia, a partir de agora vamos juntos. Começando bem, trazendo Beyoncé, Crazy in Love. Crazy right now. Temperatura deste momento em Cascavel, 16 graus, Foz do Iguaçu, 19 graus.

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8: 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Boa tarde, tudo bem aí, tudo certo? Tudo 100% com você? Ah, o William não tá muito legal. Ah, então agradeça sempre ao nosso paizão lá de cima por todas as coisas, por todas as bênçãos que ele dá na sua vida e com certeza vai ficar 100% até o final do dia, tá bom? Ótima tarde, é bom estar na sua companhia, é bom estar junto com você, temperatura 16 graus. Agora tem a Vit.

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2: Eu dedico essa música à primeira garota que está sentada ali na fila. 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
1: Ótima tarde para vocês. Vamos aqui com as nossas informações na nossa programação. E claro, você ligado junto com a gente aqui na programação KTV FM, onde quer que você esteja. Obrigado pela sintonia, pela audiência. E claro, você curtindo nossa programação, muito bem informado. Olha, um pedestre de 86 anos ficou em estado grave após ser atropelado na tarde de hoje no Floresta, em Cascavel. O acidente ocorreu entre a Rua Jacutinga e a Avenida Sabiá. As informações apuradas no local são de que a vítima estava de guarda-chuva e foi atingida por uma montana de cor branca. O homem sofreu uma grave lesão na cabeça devido ao forte impacto. Foi socorrido pelos militares e do SIAT também, pelo médico, foi encaminhado para a unidade hospitalar. E olha, a Polícia Rodoviária Federal prendeu 4 pessoas por contrabando de medicamentos na tarde de quinta-feira em Cascavel. Durante a abordagem, os policiais apreenderam cerca de 2 mil ampolas de tizerpatida, medicamento utilizado para tratamento de diabetes e emagrecimento. Após suspeitos, a PRF abordou 2 carros que transitavam pela rodovia. No primeiro veículo estava um homem de 35 e outro de 29 anos. Durante fiscalização, ambos admitiram que transportavam medicamento no interior do automóvel, sendo produtos encontrados no porta-mala. Apesar do transporte ocorrer em caixas térmicas, a temperatura era ambiente, fora da temperatura indicada na bula dos medicamentos, de 2 a 8 graus. No segundo carro, ocupado por um homem de 50 anos e uma mulher de 49, os policiais encontraram um rádio comunicador idêntico ao utilizado no outro veículo, inclusive sintonizados na mesma frequência. Os envolvidos utilizavam equipamentos para monitorar e repassar informações sobre a presença policial na rodovia, atuando como batedores. Os medicamentos e os veículos foram encaminhados à Receita Federal. Os presos foram encaminhados para a Delegacia da Polícia Federal em Cascavel. Mais informações, acesse o nosso portal ktv.com. A gente volta com informações e notícias para você em uma hora.
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1: KTV FM, agora 2h07. Seguimos por aqui com mais músicas, com mais sucessos pra você nessa tarde de sexta-feira, 15 de maio de 2026. Por aqui seu amigo William Henrique te fazendo companhia, viu? Vamos juntos até as 6 da tarde com as melhores músicas, na melhor programação.

0: pra você, paradinha rápida, voltamos já já com muito mais.
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0: Ótima tarde para você, ligado junto com a gente aqui na nossa programação. Tá tudo certo com você, tudo legal? Sexta-feira, 15 de maio de 2026, por aqui o William Henrique te fazendo companhia. Vamos juntos na melhor programação, na melhor estação, junto com você. Dan Hartman abrindo mais uma super sequência.

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1: Ótima tarde para você, vamos aqui com as nossas informações na programação KTV FM. Claro, você muito bem informado junto com a gente. Olha, viaturas espalhadas por diferentes bairros, equipes em diligências simultâneas e reforço no policiamento marcaram a tarde de hoje em Cascavel durante mais uma grande operação integrada das forças de segurança. A ação reúne efetivos da Polícia Militar do Paraná, Polícia Civil por meio da DENARC e Guarda Municipal. 7 mandados de busca e apreensão são cumpridos pelas equipes. O foco da operação é o combate ao tráfico de drogas, receptação, porte ilegal de armas e outros crimes registrados no município. Olha, 5 locais diferentes de Foz do Iguaçu estarão de portas abertas para vacinar as pessoas contra a gripe. É uma preocupação da fronteira imunizar o público que está com procura abaixo do esperado. As salas de vacina de Foz do Iguaçu, no geral, estão vazias. A adesão do chamado grupo prioritário está em baixa. Apenas pouco mais de 11% das crianças tomaram a vacina. No caso de idosos e gestantes, apenas 36%. A meta é chegar em 95% de vacinas aplicadas nesses grupos que vivem na fronteira. Os locais de vacinação serão o UBS AKLP, o UBS São João, Escola Professora Helenice Melhorança, Jardim América, Centro de Convivência do Bubas. Atendimento será das 14 às 18 horas. E tem vacinação também no SESC da Vila, com atendimento das 11 às 14 horas. Lembrando que nesses locais também terão atividades recreativas, brinquedos infláveis, pipoca e algodão doce. Mais notícias, acesse o portal ktv.com. A gente volta em uma hora com mais informações para você.
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1: Ótima tarde para você ligado junto com a gente por aqui na nossa programação. Tá tudo bem aí, tudo certo? Tamo juntos por aqui na Melhor, onde quer que você esteja, tudo de bom pra você. Obrigado pela sua audiência, pela sua sintonia. Até às 18h, William Henrique te fazendo companhia por aqui na programação KTV FM, onde quer que você esteja. Boa tarde pra você.

0: KTT FM o tempo todo com você, agora 3h31, Shag Hope, para fechar por aqui mais uma super sequência de sucessos na programação KTT. Um abraço todo especial lá para todo o pessoal ligado junto com a gente, pessoal da Quintaneja, ótima tarde para vocês. Obrigadão pela sintonia, tá bom? Na hora de paradinha rápida, voltamos já, já.
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0: 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KTV FM o tempo todo com você. 3 horas 34 minutos. A gente segue nossa programação com mais músicas, com mais sucessos pra você por aqui. Onde quer que você esteja, tudo de bom. Agora tem Ana Vilela abrindo mais uma super sequência. Vento, ventania. Boa tarde, boa sexta.

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2: Ótima tarde para você. Vamos aqui com as nossas informações. Temperatura neste momento é de 16 graus. E claro, vamos aqui trazendo as nossas informações para você na programação KTV. Olha, um acidente entre motocicleta e uma picape Fiat Strada foi registrado no início da tarde de hoje na rua Santos Dumont, no centro de Toledo. Segundo informações apuradas no local pela reportagem, o acidente aconteceu quando o Fiat Strada trafegava pela Santos Dumont e a motocicleta seguia logo atrás. E no momento em que o motorista da picape realizou uma conversão à esquerda para acessar o estacionamento, o veículo acabou sendo atingido na lateral esquerda pela motocicleta. A condutora da moto, uma jovem de 20 anos, foi socorrida por uma equipe do Corpo de Bombeiros e encaminhada à UPA com ferimentos considerados leves. E olha, um homem investigado pelo homicídio que vitimou Rodrigo Francisco de Paula foi preso e a captura aconteceu na manhã de hoje em Medianeira, região oeste do estado. A ação foi realizada durante o cumprimento de mandados de busca e apreensão e de prisão relacionados à investigação do crime ocorrido no bairro IP no dia 26 de abril deste ano. De acordo com o delegado Denis Merino, a vítima foi atingida por mais de 20 disparos de arma de fogo calibre 9mm. O investigado foi localizado em posse de uma pistola do mesmo calibre utilizado no homicídio, além de munições, drogas, dinheiro, balança de precisão, equipamentos de monitoramento e um drone. As investigações apontam que pelo menos duas pessoas participaram da ação criminosa. Os dois homens foram encaminhados ao sistema penitenciário. As investigações seguem para identificar outros envolvidos nesse homicídio. Mais notícias, acesse o portal ktv.com. A gente volta com notícias e informações em uma hora para você.
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2: Ótima tarde para você, agora 4 horas 5 minutos. A gente segue por aqui com mais músicas, com mais sucessos nessa tarde. Onde quer que você esteja, boa tarde. Participe 998-350101. Nosso WhatsApp liberado para você participar, pedir seu som aqui na nossa programação. Papo Wayne, abrindo mais.

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0: Ótima tarde para você ligado junto com a gente aqui na nossa programação.
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0: Obrigado pela sua audiência, pela sua sintonia. Vamos aqui com as nossas informações na programação KTV FM, onde quer que você esteja. Uma ótima tarde para você nessa tarde chuvosa de sexta-feira. Olha, dois carros se envolveram em batida na tarde dessa sexta-feira no bairro Vila Tolentina, em Cascavel. As informações apuradas no local são de que Eulínia seguia pela rua Cassiano Jorge Fernandes e o Siena pela rua Marechal Floriano. Apesar do susto e dos danos, nenhuma pessoa ficou ferida. A equipe da Transitar foi acionada ao local para fazer o registro do acidente e controle de trânsito no local. E olha, a Polícia Civil efetuou a prisão de dois homens investigados por crime de estupro de vulnerável em ações distintas entre quinta e sexta-feira. Na quinta-feira, equipes prenderam um homem de 33 anos no bairro Contorno, em Ponta Grossa. O indivíduo, ex-professor da rede estadual de ensino, foi condenado a uma pena de 17 anos, 8 meses e 29 dias de reclusão por praticar atos libidinosos contra a enteada, que tinha 10 anos na época do crime. A ordem judicial foi expedida pelo segundo juizado de violência doméstica da comarca. O condenado foi encaminhado à cadeia pública e o Debrando de Souza. Já hoje, sexta-feira, os policiais cumpriram um mandado de prisão preventiva no bairro Jardim das Araucárias, em Castro. O alvo foi um homem de 28 anos investigado também por atos libidinosos cometidos contra uma vítima quando esta tinha entre 4 e 8 anos de idade. Segundo as investigações, suspeito aproveitava das relações domésticas para cometer o crime, uma vez que era filho do ex-companheiro da avó da criança. Ele foi levado também à cadeia pública de Castro e permanece à disposição da justiça. Mais notícias, acesse o portal ktv.com. A gente volta com informações e notícias a qualquer momento ou às 18 horas no programa EPC.
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0: Ótima tarde para você. Agora, 5 e 7. Seguimos por aqui com mais músicas, com mais sucesso na nossa programação. E claro, você segue ligado junto com a gente por aqui. Onde quer que você esteja, obrigado pela sua audiência, pela sua sintonia. Eu sou o William Henrique e até às 6 a gente segue junto com o Gilberto Gil.

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A TV FM o tempo todo com você, 5h39. Reta final do nosso programa por aqui. Já já chega o programa EPC aqui na programação. Claro, você fica ligado junto com a gente na melhor.

FM o tempo todo com você. 5 horas mais 55 minutos. Finalizamos por aqui nossa estação com a TV de hoje, agradecendo a sua audiência, a sua sintonia e, claro, convidando você para continuar junto com a gente. Na sequência, chega por aqui o programa EPC, trazendo os destaques, as informações de Cascavel da nossa região. A gente volta a se falar amanhã aqui na programação a partir da 1 da tarde. Beijo grande, cuide-se, tudo de bom e até mais, se Deus quiser. Tchau, tchau.

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1: Olá, olá para você ligado aqui na tela da KTV, para você ligado na KTV FM. Estamos chegando com o nosso EPC. Hoje é sexta-feira e a temperatura de 16 graus, 15 de maio. Olá, Luizinho, tudo bem?
2: Nos conforme, como diz o outro, né? E o tempo fechado novamente, Jorge, e os buracos. Ainda não conseguimos tapar todos eles. E aí está difícil, nesse tempo agora está difícil tapar buraco. Porém, algumas obras estão saindo do papel. E a questão política também do estado do Paraná está fervilhando para outros caminhos também, Jorge. Aqueles que estão hoje pré-candidatos podem não estar nas convenções. E isso é o que está circulando na capital do estado.
1: Como que é? Não entendi.
2: Os que estão pré-candidatos hoje podem não estar depois das convenções.
1: É tudo especulação, né?
2: Isso é
1: especulação.
2: É, mas é o que circula lá, que entendi. Esse não vai ser, vai ser substituído por aquele, tanto para o Senado quanto para o governo do estado, tá?
1: É, que coisa, né? Está dependendo das capivaras também ou não?
2: Também.
1: Também?
2: Viu, as capivaras, a hora que soltar as capivaras, Jorge, vai ter mais capivara de político do que as capivaras do Lago Municipal nosso aqui.
1: Que beleza. Olha as nossas câmeras, nossa câmera lá do alto da União FM 90.3, mostrando o centro de Toledo, a nossa câmera de Foz do Iguaçu, da Divisa, que mostra a Ponte da Amizade, Brasil e Paraguai, e a nossa câmera do aeroporto de Cascavel, mostrando o tempo fechado, neblina. É, não tá fácil, olha lá o rádio farol. Aquele farol lá é que guia, né, Luizinho?
2: Eu não entendo nada de avião, Jorge.
1: É, que bom. Nem eu. Olha, o PROCON de Cascavel realiza atendimentos para que quem teve aparelhos danificados pelas quedas de energia, ou aquele encontro que houve aí e tal, a Débora Evangelista vai informar pra gente aí.
3: Jorge, o atendimento presencial aqui no PROCON, ele continua para clientes, consumidores que tiveram problemas por conta das oscilações, queda de energia, tiveram algum equipamento queimado. Então, nessa semana, que foi a primeira semana de atendimento, de segunda até quinta, 29 consumidores procuraram o atendimento da Copel aqui no PROCON de Cascavel. Nós estivemos aqui nessa sexta-feira, nós conversamos inclusive com um desses consumidores que procurou atendimento e ele conta pra gente o que aconteceu.
4: A gente ficou sem energia lá na sexta-feira das 7 até as 11 da noite praticamente. E no sábado a gente também ficou sem energia, mais ou menos das 7h30, mas aí voltou um pouco mais rápido. Foi em torno de uma hora a energia já tinha voltado. Só que daí, né, queimou algumas coisas, televisores. Daí a gente veio ver o que a gente pode fazer.
3: Bom, então reforçando, né, assim como o Lucas, para os consumidores, clientes que tiveram algum problema durante oscilações, quedas de energia, alguma geladeira, televisor, aparelho de ar-condicionado, não importa, algum eletro queimado, pode vir aqui no PROCON de segunda a sexta, das 8h30 da manhã até as 2 horas da tarde, que a Elô, que é a funcionária aqui do atendimento da Copel, ela vai prestar todos os esclarecimentos, tirar as dúvidas e vai explicar direitinho para o consumidor o que ele precisa fazer para solicitar o ressarcimento da Copel. A companhia, ela tem alguns dias para dar esse retorno para o consumidor e se for comprovado que esse equipamento ele queimou durante esses desligamentos, a Copel tem até 30 dias para fazer o ressarcimento. Esse atendimento exclusivo aqui no PROCON de Cascavel vai até o dia 29 de maio. Muita gente tem dúvida se é possível solicitar o ressarcimento só para esses problemas recentes, mas não, tá? Clientes que tiveram problemas aí no início do ano, janeiro, fevereiro, podem procurar também por esse atendimento exclusivo aqui no PROCON de Cascavel. Então, só reforçando, tá? Até dia 29 de fevereiro, das 8h30 da manhã até as 2 horas da tarde. Volto contigo aí no estúdio, Jorge.
1: Obrigado, Débora.
2: Jorge, você viu ali? Cadeiras vazias.
1: Então daí eu vou te perguntar, Luizinho. As pessoas tiveram um prejuízo.
2: Certo.
1: Certo? E aí tem a opção de ir lá reclamar. Claro que a gente até já comentou isso. Dificuldade de levar documentos, dificuldade que se criam lá, querer depreciar, tudo certo. Mas se não for lá reclamar, como é que vai querer reembolso, restituição do seu prejuízo? Tem que ir lá.
2: Tem que ir lá. Mesmo
1: até porque a Copel vai achar...
2: Que não queimou nada.
1: Ninguém teve prejuízo. Daí?
2: Daí não adianta reclamar depois. Apesar que é uma dor de cabeça. A inspeção deveria ser feita pelo próprio técnico da Copel. Um técnico da Copel passar nas residências de quem reclamar para fazer. Porque você tem que pegar o televisor, você tem que levar numa loja, porque se eles virem buscar, eles vão cobrar a visita para a loja de manutenção para fazer essa visita e pegar o aparelho de eletrodoméstico queimado, vão cobrar, já começa as despesas aí. Quer dizer, vai ficar mais caro o molho do que o peixe. Aí depois ainda você conseguiu o orçamento, aí você tem que levar o orçamento, protocolar e aguardar aí por 30 dias, aí o despacho da Copel. Então, quer dizer, é muita dor de cabeça para pouca coisa, eu imagino. Porque se queimou, vai depreciar. E se depreciar, o que você pode gastar até chegar lá para ter o orçamento na mão e entregar lá, fica mais caro do que o molho do que o peixe.
1: Olha, neste sábado é realizada a caminhada contra a pedofilia em Cascavel. A Isabela de Oliveira vai contar aqui para a gente.
5: Jorge, a caminhada Todos Contra a Pedofilia acontece em alusão ao Dia Nacional de Combate à Exploração Sexual de Crianças e Adolescentes, que é neste dia 18 de maio, na próxima segunda-feira. Esta caminhada, como já acontece todos os anos em Cascavel, ela irá reunir as pessoas, né, numa concentração a partir das 8h30 da manhã deste sábado, na Avenida Brasil, próximo ao cruzamento com a Rua Riachuelo, e seguirá a partir das 9 horas da manhã até o calçadão em frente à Catedral Nossa Senhora Aparecida, com o objetivo de conscientizar a respeito dos casos de abusos e trazer sempre luz a esse tema, né, e ampliar as possibilidades de denúncia, uma vez que pesquisas indicam que menos que 15% dos casos de abusos sexuais de crianças e adolescentes são notificados, são denunciados às autoridades. Então, fica o convite para quem quiser participar. Caminhada contra a pedofilia amanhã, com concentração a partir das 8h30 e caminhada iniciando às 9 horas da manhã na Avenida Brasil, centro de Cascavel, próximo à Rua Riachuelo. Jorge.
1: Obrigado, Isabela. Ô Luizinho, tem mensagem. Lúcia, resumindo, o consumidor sempre desvantagem. Mas desvantagem por quê, Lúcia? Se não vai lá, tem que reclamar, né? Tem que ir lá falar, ó, tive prejuízo e tanto, eu quero reembolso. E vai brigar, né?
2: Lógico.
1: O PROCON tem que ajudar o consumidor, né?
2: Lógico.
1: Porque se o PROCON ajudar a Copel, aí nós vamos brigar com o PROCON, né? Mas aí, se não vai lá, como é que faz, Lúcia? Acho que você está...
2: A desvantagem é de você ter o aparelho danificado, queimado ou danificado por algum curto.
1: Sim.
2: E o que acontece? Você vai ter dor de cabeça. Isso é a mesma coisa que você bater um carro estando certo no trânsito.
1: Verdade.
2: Você vai se incomodar do mesmo jeito para poder arrumar o carro. Olha... Mesmo o seguro pagando, viu, Jorge?
1: Né?
2: Aham.
1: Ô, Luizinho, de curto?
2: Curto circuito.
1: Curto você conhece, né?
2: Hã?
1: De curto você conhece, né?
2: Conheço as cordas, a pouca corda que você me dá.
1: Ô, Luizinho, o teu time, o Corinthians, vai jogar aqui dia 12 de julho? 12 de julho.
2: É isso.
1: E o Grêmio 27 de junho.
2: Isso.
1: Oh, que coisa, né, Luizinho? Nós falamos isso faz 4 dias, né?
2: Estamos lá.
1: Faz 3, 4 dias que nós informamos isso, né?
2: Aham. Por quê?
1: Não, é que tá tendo coletivo, tá tendo... Mas faz 3 dias que nós falamos isso. Ô Luizinho...
2: Ah, mas se o pessoal entra em contato e divulga para a gente, por que fazer coletivo agora?
1: Ô Luizinho, o caso é o seguinte, vamos fazer um intervalo?
2: Acho que não, Jorge, vamos tocar direto.
1: O Will Piccoli, ele manda aqui, eu gostei de lembrar isso aqui, porque eu me lembro bem disso aqui. Dia 15 de maio, né? 35 anos do projeto de lei de autoria do querido Frangão, que era vereador à época. O passe aos estudantes da cidade do interior. O projeto foi aprovado por unanimidade.
2: Meio passe.
1: Cara. Olha aí. O Frangão que articulou para aprovar. Grande Frangão.
2: Sim.
1: Convidei ele para vir falar do passe, mas ele está no norte do Paraná nesse final de semana e não poderá estar aqui.
6: Falei com ele também, a agenda está muito cheia.
1: Muito cheia, né?
6: Muito cheia, Jorge.
1: Grande Galinácio, gente da melhor qualidade. Gosto muito do Frangão.
6: Esse podemos dizer que é um deputado que trabalhou para o Paraná.
1: Muita coisa, Jorge. Conseguiu aí.
6: Conseguiu bastante.
1: E vou lembrar também aquele pedido da dona Luciana, que a dona Luciana fala que a partir de segunda-feira eles estarão arrecadando donativo para a festa junina e a turma campeã vai ganhar uma sessão de cinema, né? Aqui, ó. É lá para ajudar lá no CEMEI. Celoni Bueno Tarumã, que a festa será no dia 12 de junho. Então, se você puder, liga lá para o pessoal do CEMEI para ajudá-los a... Olha, eles estão precisando lá, os senhores pais responsáveis, produtos, né? Óleo, pipoca, amendoim e tal. Vamos ajudar a arrecadar lá, porque o dinheiro é para ajudar o CEMEI. Vamos dar uma mão lá, né, Luizinho?
2: Sim.
1: Olha como é que o cara dá boa noite para mim, Luizinho. Boa noite, xarope. É?
2: Ah.
1: Xarope, rapaz, de melagrião, rapaz. Cê... Cura qualquer coisa.
6: Viu? Se você está em casa, no bem bom, e acha que o Jorge é xarope, imagina eu que sofro aqui.
1: É. Vamos fazer um intervalo, a gente já volta aqui no nosso EPC. Olha a imagem do nosso Trevo Cataratas. Ah. Cuidado, você que está circulando por aí, ouvindo a 94.5 aqui em Cascavel, na região da 467, da José Neves Formigueri, da 369 e da 277. Está muito escorregadio. Toda cautela, que é perigoso esse trânsito aí. E você que está em Foz do Iguaçu, circulando ouvindo a 90.1, também na 277, aí na região da Avenida Perimetral, naquela nova que vai lá na Avenida das Cataratas, toda cautela aí. Pessoal que está indo para o cassino na Argentina, que hoje eu sei que tem muita gente partindo de Cascavel para lá, toda cautela que está escorregadio. A gente já volta aqui no nosso EPC.
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1: Voltamos com o nosso EPC. Você tem imagens dentro da Avenida das Torres, do Centro Universitário FAG. E você tem imagens da nossa câmera lá do alto do Foz Executive Center, onde está a nossa KTV FM 90.1 e a nossa CBN Foz do Iguaçu. Sempre uma imagem bonita de Foz do Iguaçu. Aquele prédio ali é bonito, né?
15: Bonito.
1: E igual o Eco aqui, né, Luizinho? O Eco aqui. O Eco aqui é bom também. Nós estamos aqui porque o nosso estúdio lá teve um gênio que foi lá colar um tapete e eu e o Luizinho entramos lá
15: dois minutos
1: e saímos flutuando. Né? Imagina o Luizinho sem cola, sem cheirar cola, já dá umas variadas, imagina ele cheirando cola. Eu fiquei com medo, mudei. Porque vai que você fica louquinho, já pensou? Então nós estamos aqui, roubamos o cenário do Miguel Dias. Miguel Dias que está aqui com Boca Maldita toda quinta-feira, 7h30 da noite, e com reprise, e também faz o podcast do KTV.com. Neste sábado será assinado o convênio para a construção do Hospital do Trabalhador em Cascavel. O David Souza tem os detalhes.
16: A expectativa está grande, Jorge Guirado. Vai ser assinado, então, na manhã deste sábado aqui em Cascavel, às 10 horas, o termo de convênio entre o Estado e o município. O Estado vai repassar para Cascavel 77 milhões de reais para a construção do Hospital do Trabalhador. Já mostramos o projeto aqui em outras oportunidades no EPC, mas vale a pena destacar essa obra que é grandiosa, né? Uma área que tem 21 mil metros quadrados e que vai receber pelo menos aí 10 mil metros quadrados de área construída aqui nas proximidades do DR de Cascavel. Então, esse termo de convênio é importante, né? Porque a partir desta assinatura, o município de Cascavel pode dar início ao edital de licitação para a contratação, então, da empresa que vai fazer a construção do Hospital do Trabalhador. Serão 124 leitos, né? Sendo 20 leitos de UTI, também tem 7 salas cirúrgicas e 2 salas obstetrícias. Então é importante para Cascavel receber esse Hospital do Trabalhador, porque vai até desafogar um pouco o atendimento do Hospital Universitário do Oeste do Paraná, aqui de Cascavel. Lembrando que o HU sofre muito para a realização, por exemplo, de cirurgias eletivas, sobrecarga nos atendimentos de urgência e emergência, e o Hospital do Trabalhador vai realizar todos estes serviços, além também de poder contar com diagnóstico, né, com exames, consultas, nós teremos aqui laboratórios. Então vai ser um hospital bem completo realmente para atender Cascavel e também desafogar um pouco o hospital universitário, que está bastante congestionado nesse ano de 2026.
17: Um anseio, é um desejo muito grande de Cascavel, especialmente da Zona Norte. Por isso que ele vai ter esse nome, né? De Hospital do Trabalhador da Zona Norte. Vai ser porta aberta para o trauma, que é tão importante, e vai ser um aparelho de saúde fabuloso, especialmente na retaguarda, aqui na região de Cascavel.
1: E aí?
6: Tá.
1: Que bom, né? Pior. Olha, pessoas em situação de vulnerabilidade social terão isenção da taxa de IPTU. A Débora vai contar para a gente aí.
3: Exatamente, Jorge. Ainda é possível solicitar a isenção do IPTU. Para quem já recebeu o carnê em casa, não tem problema, porque se essa pessoa tiver direito, ela não vai precisar pagar o imposto desse ano. É possível pedir a isenção tanto do IPTU quanto da taxa de lixo. Agora, suponhamos que a pessoa recebeu o carnê, optou pelo parcelamento e já pagou a primeira parcela. Não tem problema, ela vai ser isenta daqui para frente. Nesse ano, no exercício de 2026, 6 mil famílias já estão liberadas do imposto, né, do pagamento do imposto. O município acredita que mais 5 mil famílias aqui em Cascavel tenham direito. Quem pode solicitar a isenção? Famílias que recebam até 2 salários mínimos e que tenham cadastro único. Então, se a pessoa se enquadra nisso, né, nesses critérios, com cadastro único e que receba até 2 salários mínimos por mês, pode vir até a prefeitura ainda para solicitar a isenção do IPTU e da taxa de lixo deste ano. O atendimento presencial aqui na prefeitura de Cascavel é das 8h30 da manhã até às 5 horas da tarde e não fecha para almoço. Volto contigo.
1: Luizinho, tá tudo bem, né?
6: Tá.
1: Teus convidados, tudo certo? Você mandou as pulseiras, tudo?
6: Eu?
1: Tudo bem.
6: É. Rapaz, uma das coisas que vocês fizeram bem foi deixar somente a nossa equipe de apoio para fazer a listagem de quem estará aqui na feijoada, porque a encheção de saco é grande, viu, Jorge?
1: Ô, Luizinho, dá uma olhada nessa aqui. Eu tô lendo no blog Politicamente Correto, lá de Curitiba, né? Que é um dos de política, é um dos que mais, né? Diz que o juízo das garantias da vara criminal de Goiuerê determinou cautelares patrimoniais do valor de 21 milhões, autorizando ainda a apreensão de veículos de luxo, bloqueio de contas bancárias, imóveis e outros ativos financeiros veiculados a o ex-prefeito de Goiuerê.
6: O Beto?
1: É. Beto Costa.
6: Isso.
1: É mole, rapaz.
6: Hoje teve...
1: É a operação do GAECO.
6: GAECO na porta, 6 horas da manhã.
1: Falsidade ideológica, sonegação fiscal.
6: É.
1: Ele é empresário lá e o GAECO, com apoio do GAECO de Santa Catarina, até em Balneário Camboriú, foram apreendidos documentos.
6: Mas a moda pega, vai ter algum ex-prefeito aí.
1: A ação batizada como Enigma. É o Gaeta,
6: mas o enigma que nós temos que decifrar...
1: 21 milhões e meio em Goiuerê.
6: Mas por que não fazem com todos os ex-prefeitos que têm denúncia também?
1: Pois é.
6: Hein?
1: Vai saber, né? Em Cascavel, cerca de 2 mil bueiros estão entupidos, enquanto o município conta apenas com um caminhão de limpeza. A gente já falou isso aqui outras vezes, já era para ter resolvido... E eu não sei o que aconteceu, mas a Isabela tem informações.
15: A quantidade de sujeira nesta boca de lobo é enorme. Daqui foram retirados galhos, entulhos, pedaços de calçada. Nesta outra, tinha papelão e muitas folhas secas. A cada chuva forte, o problema ganha mais proporções. A água acumula e gera transtornos no trânsito e para os moradores, que acabam acumulando prejuízos. Uma reclamação frequente.
5: Cascavel possui cerca de 45 mil bueiros. E um levantamento da Secretaria de Obras mostra que aproximadamente 2 mil deles estão entupidos. Mas há casos em que o problema é mais profundo e atinge a rede de galerias pluviais.
15: Nessas situações, a desobstrução, que levaria menos de uma hora, pode durar dias.
18: A gente pega uma boca de lobo, que nós fizemos lá no núcleo industrial do Morumbi, limpamos cerca de 20 bocas de lobo num dia. Então é muito difícil dizer o volume, depende do tipo do trabalho que é feito. Por isso que é difícil fazer a contratação, porque você não consegue dimensionar o tamanho do tempo que vai ser usado para fazer aquela limpeza, aquela desobstrução.
15: O serviço de limpeza e desentupimento é feito pela Secretaria de Obras de Cascavel, mas a estrutura disponível não consegue atender toda a demanda. Hoje, o município conta com apenas um caminhão para realizar o serviço. Agora, o objetivo é adquirir um novo veículo e o equipamento para ampliar os trabalhos. Mas tem um desafio, a verba.
18: Nós temos garantido pelo Fundo de Saneamento R$1.000.000. O conjunto entre o caminhão e mais o equipamento custa R$2.100.000. O equipamento custa R$1.400.000 e o caminhão que vai abrigar este equipamento cerca de R$700.000. Então a gente está buscando uma alternativa agora, junto ao Departamento Financeiro da Prefeitura, para que a gente possa arrumar esse outro R$1.100.000. Mas a determinação e a ordem do prefeito é que a gente compre esse caminhão e eu creio que nos próximos 60 dias a gente já tem uma solução de como nós vamos adquirir um segundo equipamento.
15: Enquanto a aquisição dos novos equipamentos enfrenta a burocracia, o pedido é para que o cidadão contribua.
18: O cidadão evite de jogar qualquer tipo de sobra de material na rua ou na calçada, porque quando a chuva vem, vai levar para o bueiro, vai levar para as galerias e automaticamente vai entupir.
15: A Secretaria de Obras de Cascavel disponibilizou um telefone para atender chamados sobre bueiros e bocas de lobo entupidos. O número é o 99101-1079. Neste contato também podem ser informados problemas de iluminação pública e buracos.
1: É um problema antigo, mas realmente deixaram isso aí, né? Deixaram sem caminhão para fazer a limpeza, sem como é que faz, né?
6: Viu, Jorge? Falamos aqui sempre que a população também não cuida, né? Fazem massa na beira do asfalto, aí entope com a areia, entope com as pedrinhas, que aquilo vira com o resto de cimento, lavam a calçada com onde fez massa para reboco e vai tudo para o bueiro da água pluvial. Porém, nós tivemos uma época aqui que fizemos uma limpeza na boca de lobo. E algumas bocas de lobo, Jorge, se demora 2 dias para fazer esse desentupimento. É o que o fulador explicou ali. Lá no Morumbi fizeram mais de 20 bocas de lobo num dia. Agora tem boca de lobo que você fica numa boca de lobo 2 dias, em alguns pontos da cidade. Você lembra que uma vez ali na Carlos de Carvalho, foram desentupir a boca de lobo ali, tiraram até capacete de dentro da galeria de água pluvial?
1: Sim.
6: Capacete, boneca, cadeira, perna de pessoas, não, aro de bicicleta, vai tudo para a boca de lobo, Jorge.
1: É, verdade. Entendeu? O Luizinho, o pior aqui é que as pessoas se queixam comigo, mas eu não posso fazer nada, eu não tenho como eu obrigar o secretário a responder. Eu encaminhei a demanda da dona Suzine para o secretário. E ela diz aqui que desde que o senhor mandou mensagem para o secretário sobre o meu caso, até agora ele não me respondeu. Como eu te falei, estou com dor, não consigo trabalhar às vezes. Então, eu vou de novo mandar...
6: Para a senhora dos pontos lá?
1: A senhora vai ver aqui, ó. Eu mando inclusive com o seu número para o secretário Ali, que é o secretário de saúde. Ó. Se ele não responde, eu sinto muito, tá aí, eu mandei para ele outra vez e vou lhe mostrar aqui que eu já mandei aqui, ó. Tá vendo aqui em cima? Tá vendo? Já desespelhou. Ai, meu pai, esse telefone.
6: O dedo.
1: O telefone, né,
6: Luiz? Muda de estúdio, também, você continua com a mesma situação, Jorge.
1: É porque você ajuda muito, né, Luiz?
6: Ah, tá. Então, sou obrigado a mexer no teu telefone.
1: Eu já enviei aqui outro dia sua mensagem, toda a sua queixa, olha aqui, ó. As fotos, tudo aqui, ó. Mandei todas as suas fotos, mandei seu número e agora enviei de novo, ó, a sua reclamação. Então, secretário, por favor, né? Pelo amor de Deus, já não chega o folador que quer desempregar nós aqui? Né?
6: É.
1: Criou um número lá para não responder a gente, né? Mas nós ficamos aqui, firme e forte. E o caso dos entupidos aqui, o Amaury fala aqui. No caso desse entupido, não era o caso de contratar uma firma para limpar todos, aí o caminhão da prefeitura faz manutenção daí para frente. É uma solução.
6: Mas nós tivemos isso na vez passada. Lembra o tamanho do rolo?
1: Olha, Foz do Iguaçu realiza atendimento especial devido à baixa procura pela vacina da gripe. Renan, conta aí para nós.
19: A dona Marli pulou cedo da cama. É dia de cuidar da própria saúde. Uma picadinha e pronto. A guia de turismo está devidamente protegida contra as complicações da gripe.
20: Saúde em primeiro lugar, não é? E principalmente uno que anda todo dia com o público, não é? Passando frio, chuva. tem que ser cuidar mesmo.
0: Proteção para a senhora e também para os turistas, né?
20: Exatamente.
19: E olha que as salas de vacina de Foz do Iguaçu, no geral, estão assim, vazias. A adesão do chamado grupo prioritário está baixa. Apenas pouco mais de 11% das crianças tomaram a vacina. Idosos e gestantes, 36% apenas. E olha que a meta é chegar em 95% das vacinas aplicadas nessas pessoas que vivem na fronteira. Nessa época do ano, com um pouquinho mais de frio, aumentam os casos em que as pessoas procuram as unidades de saúde porque estão gripadas. A vacina tem justamente essa finalidade de evitar as complicações. Por conta disso, 5 locais diferentes daqui de Foz do Iguaçu vão estar abertos no sábado, inclusive à tarde, para receber todo o público-alvo.
21: Em alguns momentos, a gente precisa fechar essa sala de vacina devido à alta demanda de acolhimento dentro da unidade de saúde. Então, a gente entende que, por vezes, isso realmente prejudica um pouco a questão da imunização. Então, foi pensando nisso também que a gente optou por abrir, né, mais vezes nos finais de semana, para que a população ela vá especificamente para ter a adesão da imunização ali e ter acesso e sala de vacina garantida aberta.
19: Então, anota aí os locais de vacinação. UBS, AKLP, UBS São João, na Escola Professora Helenice Melhorança, no Jardim América, e no Centro de Convivência do Bubas, atendimento das 14h até às 18h. Tem vacinação também no SESC da Vila A. Atendimento das 11h da manhã até às 14h da tarde. É tomar a vacina e se proteger. E lembrando que nesses locais também terão atividades recreativas, brinquedos infláveis, pipoca e algodão doce.
21: A gente sempre pede que leve, né, a caderneta de vacinação, principalmente das crianças, mas a gente consegue também verificar a situação vacinal no nosso sistema de informação. Isso não é impeditivo para receber a vacina.
1: É, Luizinho, vamos fazer um break e antes a gente vai falar aqui que já voltamos.
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0: Voltamos com o nosso EPC. Você tem mais aí do no Trevo Guarujá, que pelo pouco que se enxerga aqui, também está meio tranquilo por um lado e meio atrapalhado.
1: Neblina em todo lugar, né, cara?
0: Vamos lá no portal, saber da Alexandra, quais são as últimas aí do KTV.com, diga lá, Ali.
2: Oi, Jorge, boa noite para quem está com a gente aqui no EPC. Alguns assuntos aí chamaram mais atenção hoje, uma sexta-feira bem movimentada, inclusive se tratando aí de casos de feminicídio. Quero voltar a falar sobre aquele caso de Porto Rico, que a gente vem acompanhando nos últimos dias, aquela reviravolta, caso chocante da morte da mãe de uma filha dentro do rio, né, naquela área aquática ali de Porto Rico, e a reviravolta, né, o homem que afirmou que o carro foi parar dentro do rio porque a mulher estava dirigindo, se perdeu dentro da cidade, eles que estavam saindo de Porto Rico, voltando para casa em Nova Londrina, e o veículo foi parar então na água e as duas morreram afogadas, somente ele se salvou. A polícia, durante o processo de investigação, avaliou mais de 23 câmeras, ouviu também diversas pessoas e então chegou à conclusão que esse homem, na verdade, matou a esposa e a filha. Hoje a Polícia Civil então anunciou a doutora Yasmin que concluiu o inquérito, ele que já estava preso, né, desde o sábado passado, acusado então de homicídio. Ela então está indiciando os dois e a delegada também confirmou, né, aquela hipótese que uma música, né, causou a discussão onde eles estavam nessa confraternização e depois dessa discussão eles entraram no carro, foram embora e até que aconteceu então essa tragédia. Essa é a doutora Yasmin, ela explica então sobre todo esse processo.

0: já tinha terminado, no entanto, ele não aceitava esse fim do relacionamento. E quando ele descobriu que essa mulher estava já namorando uma outra pessoa, então ele viaja 2.000 quilômetros e invade a casa dela. Ele tinha, inclusive, uma chave ainda, um acesso à residência, e matou ela a facadas. Esse caso aconteceu em Terra Roxa. Esse é o Dr. Pedro Lucena. Ele explica toda essa situação, a crueldade também dessa situação aí de feminicídio. E, por último, uma situação aí incomum. A gente acompanha muitas apreensões, especialmente de drogas e anabolizantes, agora também de emagrecedores, mas essa chamou atenção. São 255 quilos de skunk que estavam dentro de um carro. Mas a forma que o traficante tentou enganar os policiais. A Polícia Rodoviária parou esse motorista em Santa Terezinha de Itaipu, e dentro do carro tinha ali um monte de fardos de skunk, que é uma droga conhecida como super maconha, né? E ele colocou até bonecos com peruca para tentar disfarçar, né? Fazer de conta que os bancos ali estavam levando pessoas. Até tem um momento ali que a policial rodoviário mostra. Ele tem um boneco ali com uma peruca, mas embaixo era tudo maconha. Olha lá a boneca, estava até com um negócio para dormir, né, no olho ali, para segurar a peruca ali, fazendo de conta que era uma passageira, mas não, era só maconha. Ele, quando percebeu, né, que essa investigação ia começar, ele saiu correndo, aproveitou que era de madrugada, se embrenhou no mato e não foi mais localizado. Mas a apreensão da droga está aí, e o carro também tinha sido roubado lá em Belo Horizonte, Jorge.
1: Obrigado, Alexandre.
2: O cara usa a boneca para outra coisa, agora para transportar droga.
1: Por que usa a boneca para outra coisa? Não entendi.
2: Para brincar, para dar para as crianças.
1: Tá. Achei que você estava usando. Luizinho, eu estou lendo aqui o Globo. O pai luta contra uma onça parda para salvar uma filha de 8 anos na Chapada dos Veadeiros. Estavam lá fazendo turismo e a onça atacou a criança. Que coisa, né? Outra coisa aqui, ó, mal assumiu ali a SAF do Botafogo, que perdeu para a Chapecoense, a justiça autorizou a recuperação judicial de 1 bilhão e 200 milhões de dívidas.
2: Da SAF?
1: Do Botafogo.
2: Ah, do Botafogo?
1: É a SAF do Botafogo.
2: É
1: mole. Que é isso? E olha essa outra aqui. O Tribunal de Justiça do Rio de Janeiro triplicou a quantidade de funcionários nomeados sem concurso público. Em 5 anos... O número subiu de 300 para 1.085. Os salários pagos ao grupo somam 12 milhões e 400 mil ao ano. É mole, não? E o tribunal afirma que aumentou o ritmo de contratações para compensar aposentadorias. Mas, viu? Aí, sem concurso, né? E o ministro Gilmar Mendes tornou público uma mensagem com críticas ao presidente do Supremo Tribunal Federal, Edson Fachin. No texto, Gilmar Mendes reclama de processos paralisados e diz que a não decisão de temas relevantes vai se tornando a marca da atual presidência. É mole, rapaz? O bicho tá pegando ali.
2: Tá.
1: A diretoria da Anvisa negou o recurso da IP. Transitar publica portaria atualizando as tarifas de embarque no terminal rodoviário de Cascavel. Del Rios tem os detalhes.
3: Os valores estavam sem reajuste desde setembro de 2021. Com a atualização, a tarifa para linhas convencionais passou de R$ 5,13 para R$ 6,55. Segundo a Transitar, mesmo com a alteração, o valor segue abaixo do praticado em cidades do mesmo porte ou até maiores, como Maringá, Foz do Iguaçu e Londrina, onde as taxas variam de R$ 7,33 a R$ 8,35. No caso das linhas metropolitanas, a tarifa foi reajustada de R$ 1,83 para R$ 2,34. Os valores são cobrados automaticamente no momento da compra das passagens. A medida considera a recomposição inflacionária com base no INPC acumulado no período. A rodoviária de Cascavel recebe cerca de 2 milhões de passageiros por ano e a expectativa é ultrapassar a marca de 3 milhões agora em 2026.
1: Vou ter que usar esse ônibus e pedir para o Assis Marcos, Luizinho, esse ônibus azul aí.

0: Daí o Catur para ir buscar o Grêmio no aeroporto e levar no hotel, levar. E aí, porque quando veio o Corinthians aí, eu pedi para o Assis Marques, ele liberou o ônibus, o cor-de-rosa novinho, coisa mais linda do mundo. Corinthians, cor-de-rosa, não. Aí mandamos um verde. Não, verde não.
1: E o papagaio? Fizeram o quê com o papagaio?
0: Daí tinha um papagaio da Babazônia, né? No azul que foi. Ficaram fazendo onda. Falei, então vão a pé. E daí, quando foram embora, o ônibus estava um lixo de sujo, comeram pizza dentro. Algumas mensagens, vamos lá. O Galina respondeu uma demanda que eu mandei lá. Equipe local, nenhum defeito localizado na rede, uma fase aberta, vão fechar a chave em instantes. Pouco mais de 200 unidades afetadas. Que eu mandei agora há pouco, estava caindo energia lá. 200 residências afetadas. E a Copel está resolvendo. Folador encaminha aqui umas demandas para o Folador, ele disse ok. Mas ok, não sei o que é o ok. Aqui, outra que eu mando, o caso Reifit, policiais são acusados de usar telefones de pessoas mortas para falar com investigados. Nessa sexta, operação cumpriu 17 mandados de busca e apreensão, incluindo o apartamento do ex-governador do Rio, Cláudio Castro. Mais um. Diz que eles ligavam para os caras para avisar quem iam ter e usavam de telefone de pessoas mortas. É mole, não. Obrigado ao nosso querido Wozniak, doutor Moacir, que compartilhou com a gente aqui. O mensagem da dona Cirlei. Fala, dona Cirlei. Daí, não rodou?
1: Não está espelhado.
0: Tá.
1: Não está.
0: Tá. Ficou travado lá? Ué, o que aconteceu, Luizinho?
1: Mas...
0: Ué, está aqui normal, ó.
1: Não está, Jorge.
0: É
1: que nós normal, estava rodando.
0: É que nós não estamos no nosso habitat, né, Luizinho? Pode ser isso que sentiu aqui.
1: Vamos o leão, ver. Quando sai do habitat natural dele, ele se perde.
0: Às vezes é. Aqui, ó. Vamos ver. Dona Cirlei se fala de novo.
2: Boa noite,
0: fala
2: Jorge.
0: Aí.
2: Boa noite, Luizinho. Tá, uma sugestão. Por que a saúde não libera essa vacina?
1: Mas não tem volume?
0: Não. Não tem aí, mas... Não está ok aí?
2: Assim vai acabar
0: tá.
2: Vencendo essas vacinas e o povo vai ficar sem vacinar, os que não são o público-alvo no momento. Agradeço, boa noite, obrigada, bom final de semana.
0: Acho que é o Carioca que está perdido com os botões aí, mas vamos lá, dois botões é muito, né? Vamos ver de novo.
2: Boa noite, Jorge, boa noite, Lizinho. É uma sugestão, por que a saúde não libera essa vacina para todas as pessoas? Porque mesmo assim o povo não vai tomar, a maioria não vai tomar. Então pelo menos quem tem interesse vai correr atrás. Assim vai acabar vencendo essas vacinas e o povo vai ficar sem vacinar, os que não são o público-alvo no momento. Agradeço, boa noite, obrigada, bom final de semana.
0: Dona Cirlei, a gente já explicou essa situação. O secretário disse que quem decide é o Ministério da Saúde.
1: Ministério da
0: Saúde. Então não pode liberar para todo mundo, mas eu vou encaminhar a sua demanda lá para o secretário.
1: Existe
0: tá
1: uma tabela do Ministério da Saúde que determina, né?
0: O nome de Lipe, o maior entúpido de boca do lobo, é a Sanepar, cobra um caminhão deles. Eles que entopem? Não.
1: Não. A Sanepar tem os seus caminhões para desentupir. Tubulação
0: não,
1: de esgoto.
0: Pelo que eu entendi, a Sanepar é que mais entope aqui, ele está dizendo.
1: Mas que jeito?
0: Eu acho que não, mas... O caríssimo Márcio, boa noite, Jorge Luizinho. Muito estrago de suspensão dos autos aqui na rua Lili Círico, rua Natal, com rua Natal, Recanto Tropical. Ó, buracão aí. Severino, já encaminhei para Severino. Por favor, fale com o Severino, o Paulo César Rodrigues. Secretário Falador, que deu uma olhada na estrada Colônia Barreira, pois o transporte de alunos daquela região, a estrada está péssima. Muitas valetas, só dá um reparo até o asfalto. Até ter o asfalto. Paulo César, caminhei lá para o Severino também. Paulo César, aqui, ó. Mandei tudo para o Severino aqui, ó. Do Paulo César, a do Márcio e a da Maracaí aqui, do Perdocini aqui. Caminhei tudo lá para ele. A Transitar atualiza a tabela das tarifas de táxi em Cascavel. Leandro Souza tem as informações.
3: Jorge, isso foi publicado no Diário Oficial do Município nesta sexta-feira. E segundo a Transitar, há algum tempo que essa tabela não era atualizada.
4: De acordo com a autarquia responsável pelo transporte público de passageiros da cidade, os valores estavam desatualizados há quase 4 anos.
5: A última vez que essa tarifa foi corrigida foi em setembro de 2022. E de lá para cá, os insumos que são utilizados nesse serviço, eles tiveram uma variação inflacionária, tiveram um aumento em seus valores. Então, o sindicato protocolizou um requerimento solicitando a correção dessas tarifas que já estavam defasadas.
4: A tabela com os novos valores ficou assim. A corrida, que até então começava a partir de R$ 5,50, subiu para R$ 6. Bandeira 1, que era de R$ 13,95, agora é de R$ 4,65. Bandeira 2, que era de R$ 4,45, passou agora para R$ 5,20. A hora parada, que era de R$ 22,85, passou para R$ 25,00.
6: Conforme o aumento das despesas, como combustível, manutenção do carro, né, houve uma alta bem um pouco fora do proporcional, que houve um aumento. Houve uma assembleia da categoria, a gente passou um valor para transitar, e ela ia transitar, ofereceu uma contraproposta e a gente aceitou esse aumento agora, esse valor aí.
5: A proposta inicial ela ultrapassava um pouco esse valor que foi reajustado. Fizemos uma contrapartida para o sindicato que prontamente nos atendeu. Então, consensualmente, chegamos numa tarifa que está adequada, né, atendendo tanto as necessidades dos taxistas como também sendo aí uma das mais baratas dentro do segmento.
3: Cascavel tem hoje 73 veículos que fazem esse serviço de táxi, que é uma espécie de concessão pública, bem diferente do trabalho realizado pelos aplicativos.
5: A primeira diferença está propriamente no serviço. Um dos serviços ele é conceituado como um transporte individual privado, que é o caso do transporte por aplicativo, e o serviço de táxi ele é um transporte individual público. Por isso que é o poder público que faz a fixação destas tarifas, diferente do que acontece no transporte por aplicativo.
4: Com a concorrência, o serviço de táxi também precisou se atualizar.
6: A gente se reinventou, né? Hoje a cidade possui aplicativo também de táxi para competir com os aplicativos, para as pessoas comparar também o valor do táxi e do aplicativo, que hoje é uma ferramenta a mais para a população. O táxi também ele tem todo um sistema, né, de regulamentação junto com a prefeitura, com a Transitar, os taxistas passam por treinamento, fazendo curso, né, para fornecer até uma segurança para os usuários. Temos o seguro obrigatório dos passageiros, né, para eles até uma forma de segurança.
4: O reajuste não é imediato. Com a publicação do decreto, o taxímetro, que é esse aparelho sobre o painel, que calcula o valor da corrida com base na distância feita pelo carro e o tempo de espera no trânsito, precisa passar por uma aferição sob a supervisão do Inmetro e a própria atualização digital dos preços. Serviços que poderão ser feitos em até 15 dias.
0: Sob nova gestão, o Hospital Regional de Toledo volta a atender pacientes. A Carol Barufati tem os detalhes direto de Toledo.
7: A Associação Beneficente de Saúde do Oeste do Paraná, OESP, recebeu os três primeiros pacientes da clínica médica no Hospital Regional na tarde de ontem. A chegada marca oficialmente o início dos atendimentos após a transição da gestão hospitalar. A previsão é que os serviços sejam ampliados de forma gradual nas próximas semanas.
8: O hospital ele tem uma estrutura muito boa, ele tem uma estrutura predial que atende todas as resoluções de saúde. De equipamentos, nós iniciamos os testes com equipamentos que atendem à clínica médica, porém agora a parte cirúrgica é que nós estamos iniciando agora na semana que vem toda essa conferência, o município também está fazendo todo o levantamento patrimonial, e a partir do término desse levantamento ali do patrimônio, nós iniciamos os testes em todos esses equipamentos, laudos, né? Porque para pôr um equipamento para assistência, nós temos que ter garantia do funcionamento dele para que o paciente não tenha nenhum risco.
7: No mês de junho, devem entrar em funcionamento o centro cirúrgico, os leitos de UTI e também os atendimentos ambulatoriais. Atualmente, cerca de 70 colaboradores já foram contratados para atuar na unidade.
8: Nós iniciamos com a clínica médica, foi feita a contratação para essa área. E agora, com o início de junho, quando nós iniciarmos o atendimento à cirurgia e UTI, nós também estaremos aí até o final do mês contratando uma equipe maior, né? Até bem maior do que nós iniciamos agora, porque centro cirúrgico, UTI, envolve uma equipe bem maior.
7: E cabe ressaltar que um dos pontos essenciais do novo contrato assinado com a OESP é que agora 45% dos pacientes devem ser obrigatoriamente de Toledo. Isso não constava no contrato anterior com Ideias. Enquanto a nova gestão inicia os atendimentos, o antigo administrador do Hospital Regional, o Instituto Ideias, divulgou uma nota afirmando que a Prefeitura de Toledo possui mais de R$ 6.700.000 em repasses contratuais atrasados.
9: Essa nota, ela não condiz com a realidade, principalmente quando analisamos o contexto, por exemplo, da vida do Ideias no ano passado, em outubro, por exemplo, todos os repasses sendo feitos de forma legal, em dia, e o Ideias também tinha problemas com não pagamento de funcionários, de médicos e outros problemas. Eles próprios alegaram para nós aqui, numa reunião interna, que o modelo para eles não estava sendo viável e que eles estavam tendo dificuldades. Então, isso não é uma coisa que cabe à prefeitura, uma dificuldade de gestão que eles tinham com essa situação. A prefeitura simplesmente cumpriu aquilo que lhe era de direito e que lhe era legal.
7: A UESP assume temporariamente a administração do Hospital Regional, considerando referência para os 18 municípios de área de abrangência da 20ª Regional de Saúde. A expectativa é de que, com a retomada gradual dos serviços, a unidade volte a ampliar o acesso a internações, cirurgias e atendimentos especializados pelo SUS na região Oeste.
9: É claro que a gente vai ter sempre uma atenção muito próxima. A UESP é uma entidade local aqui, a facilidade de uma conversa com os gestores é mais fácil, é mais direta, mas não vai ter nenhuma dificuldade, nenhuma forma rigorosa a mais. Vai ter um acompanhamento como deve ser feito dentro da legalidade.
1: Importantíssimo. Cláusula de contrato é o que se tem que se discutir na hora de fazer o contrato, viu, Jorge?
0: Sim.
1: Que depois de feito, não adianta ir para a justiça, porque está escrito e está assinado. Então, está certo aí a Prefeitura de Toledo exigir que uma quantidade de vaga fica para atendimento à população de Toledo mesmo, até porque é o que paga mais a maior fatia, né? Então, tem o direito. Não como nós aqui, que pagamos, bancamos praticamente mais da metade, 2/3 das despesas do SISOP e não temos atendimento que a população cascavelense merecia.
0: Ô Luizinho, aqui o Ferreira fala aqui. Boa noite, boa Jorge. Para fazer reclamação do ônibus aqui do Guarujá, que final de semana, feriados, continua vergonha. Só tem um ônibus para atender o Guarujá, o Santos Dumont. Demora muito, 40 minutos por viagem. É um problema, hein, Ferreira? Eu encaminhei lá para a doutora Laura, tá? Ô, Jorge, aqui em um domingo é muito vazio, mas peguei táxi na rodoviária, me cobrou R$50 para levar até o aeroporto. Você quer ligou o táxi, nem o ar-condicionado ligou. Aí, ô, Juscelo, era só você não aceitar, né? Falar, tem que ligar aí, né?
1: Viu, lógico.
0: É, mas agora, como é que faz? Vai saber o número do táxi para denunciar lá para transitar? Tem que... né? Eu vou mandar para a doutora Laura, ela vai falar isso, sabe? O táxi, quando, data. Vou mandar porque não tem que problema. Tá lá, encaminhei para a doutora Laura. O nosso caríssimo Dias, ele mandou aqui, é o Dias, estou esperando o correio entregar meu carnê de IPTU. Tem que privatizar o correio. Não é só por isso, mas faz tempo. O Guerreiro, que é o secretário de Finanças, falou, boa noite. As guias de cota 1 do IPTU e taxa de risco foram todas entregues pelo Correio. Recebi e-mail e muitos contribuintes que conversei em diversas oportunidades relataram que tinham recebido pelos Correios. Pode acontecer situação diversa, como extravio, entrega em outra residência e tal. Mas a Prefeitura esteve à disposição para atender os contribuintes na emissão de guia física, principalmente quem fez a opção pelo pagamento parcelado, como também através dos canais digitais. Então, o dia, só você ligar aí, ó, 3321-2218, automatizado, WhatsApp, 3321-2221, Portal do Cidadão, ou pelo link. É só entrar aí, tá? Então, ó, tá aí os dados, tal. O pedágio tá assim, ó. Vamos botar aqui, ó. Agradeço a audiência aí na KTV FM. Até segunda!

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2: Boa noite.
1: Boa noite para você que nos acompanha em todo o país.
2: Sexta-feira, 15 de maio de 2026.
1: E vamos ao destaque do dia. Atendimento contra o câncer ganha reforço.
2: 2 bilhões e 200 milhões de reais serão investidos para aumentar o acesso a tratamentos de ponta e medicamentos pelo SUS.
1: Serão financiadas também cirurgias robóticas e ampliação de reconstrução mamária.
2: O presidente Lula destaca que o governo tem a função de fazer justiça e garantir igualdade a todas as pessoas.
3: É garantir que todo mundo, sem distinção, tem que ser tratado com dignidade, com respeito em qualquer lugar desse país.
1: E ainda desenrola Fies.
2: Em um dia, estudantes já renegociaram mais de 1 bilhão e 300 milhões de reais. Graziela Mendonça.
4: Mais de 22 mil beneficiários do Fundo de Financiamento Estudantil já negociaram as dívidas nesta nova etapa do Desenrola Fies.
1: Você vai ouvir também sobre o acolhimento às mães que estudam e não têm com quem deixar os filhos pequenos.
2: Crianças podem ficar nas cuidotecas instaladas em instituições de ensino.
1: O governo do Brasil investe para aumentar o número de espaços em todo o país. Érica Brás.
5: E até 2028, 295 cuidotecas vão ser implementadas em todo o território nacional.
2: Hoje, na apresentação da Voz do Brasil, eu, Mariana Jung, Mainaz e Brum.
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2: Investimentos para o tratamento contra o câncer pelo Sistema Único de Saúde.
1: São mais de 2 bilhões de reais que serão destinados a 23 novos medicamentos de alto custo, além de tratamentos de ponta.
2: O SUS vai contar com cirurgias robóticas e ampliar a cobertura de implantes mamários.
1: As novidades foram anunciadas em evento no Hospital de Amor, em Barreto, São Paulo, com a presença do presidente Lula.
4: O Hospital de Amor, em Barretos, no interior de São Paulo, é o maior centro de tratamento oncológico gratuito da América Latina. O hospital atende mais de 2 milhões de pacientes do Sistema Único de Saúde por ano. Nesta sexta-feira, o presidente Lula e o ministro da Saúde, Alexandre Padilha, visitaram a unidade e anunciaram a construção do novo Centro de Pesquisa Clínica e Cirurgia Robótica do hospital e do Instituto de Treinamento em Cirurgias Minimamente Invasivas. O Ministério da Saúde vai repassar 129 milhões de reais em parcela suplementar para o Hospital de Amor. O vice-presidente Geraldo Alckmin falou sobre a importância da instituição.
6: A gente vê no Brasil inteiro o Hospital do Amor fazendo prevenção, diagnóstico, tratamento e pesquisa, treinamento de robótica, você poder atender à distância, telecirurgia.
4: Também foram anunciadas medidas para fortalecer o tratamento contra o câncer. O investimento total é de 2 bilhões e 200 milhões de reais. Recursos que serão empregados em novas tecnologias, equipamentos e medicamentos. De acordo com o ministro da Saúde, Alexandre Padilha, a medida beneficia 112 mil pacientes no tratamento de 18 tipos de câncer, como mama, pulmão, leucemia, ovário e estômago.
7: 23 novos medicamentos que o povo não tinha acesso pelo SUS. Tem medicamento que custa 25 mil por mês. Agora é de graça, pelo SUS, como direito às pessoas.
4: Também foi garantido o financiamento para a cirurgia de reconstrução mamária na rede pública, o que amplia o custeio do setor com um investimento estimado em mais de 27 milhões de reais por ano. Além disso, foi implantada uma tabela específica para o financiamento da cirurgia robótica oncológica na rede pública. O presidente Lula destacou que os investimentos elevam a qualidade dos serviços públicos de saúde.
3: O SUS está provando que aquilo que é público, com defeito por respeito, com defeito por dignidade,
8: dignidade. E quando é feito com justiça, aquilo que é público é muito melhor. É garantir que todo mundo, sem distinção, tem que ser tratado com dignidade e com respeito em qualquer lugar desse país.
4: No evento também foi anunciada a compra de 80 novos aceleradores lineares para ampliar em 25% a oferta de radioterapia em um ano e a entrega de veículos para o transporte de pacientes por meio do programa Agora Tem Especialistas Caminhos da Saúde. São 15 veículos do programa, além de 22 ambulâncias do SAMU e uma unidade móvel odontológica. De Barretos, em São Paulo, Luciana Colares de Holanda.
2: E uma esperança para pacientes que enfrentam a batalha contra o câncer.
1: O governo do Brasil investe também em tecnologia para a produção de medicamentos para a rede pública de saúde.
2: A medida vai ampliar o acesso e proporcionar mais sobrevida aos pacientes.
9: A descoberta de um câncer avançado mudou completamente a vida da comerciante Tereza Ferreira. O diagnóstico de câncer de pulmão veio em 2018, acompanhado de medo e incertezas. Depois da quimioterapia, surgiu uma nova alternativa, a imunoterapia com um medicamento moderno, capaz de estimular o próprio organismo a combater a doença.
10: Eu fiz um ciclo de quimioterapia, deu muito resultado. E aí fiquei só com a imunoterapia. E aí foi dando certo, e com isso já ganhei 7 anos, né?
9: O tratamento teve uma resposta satisfatória. Hoje, Tereza está sem evidências do tumor e leva uma vida normal. A experiência mostra o impacto da imunoterapia, considerada uma das estratégias mais avançadas no combate ao câncer. Conhecido comercialmente como Keytruda, o medicamento age de forma diferente da quimioterapia tradicional. Em vez de atacar diretamente o tumor, ele estimula o sistema imunológico do paciente a reconhecer e combater as células cancerígenas. Isso pode aumentar a eficácia do tratamento e, em alguns casos, reduzir efeitos colaterais, como explica Clarice Baldotto, presidente da Sociedade Brasileira de Oncologia Clínica.
11: Ele mudou a história da oncologia, eu diria assim, essa classe de medicamentos, principalmente para alguns tumores, como o melanoma, que é um tumor de pele bem agressivo, que a gente tinha pouco tratamento, câncer de pulmão, e mais recentemente para vários outros tipos de tumores, como câncer de mama, câncer de esôfago, câncer de cabeça e pescoço. Então, hoje, muitos tipos de tumores, o paciente se beneficia em utilizar essa classe de medicamentos isolada ou, às vezes, até combinada com outros tratamentos, como a própria quimioterapia.
9: Agora, essa tecnologia de ponta pode chegar a mais pacientes da rede pública. O governo do Brasil firmou uma parceria para a produção 100% nacional do medicamento, indicado para até 18 tipos de câncer. O acordo prevê a transferência de tecnologia para o Instituto Butantan, que passará a produzir o medicamento no país para distribuição pelo Sistema Único de Saúde. Um avanço para o tratamento universal, disse Fernanda Denigri, secretária de Ciência, Tecnologia e Inovação do Ministério da Saúde.
12: A expectativa é que haja uma transferência de tecnologia da empresa detentora da tecnologia para o Instituto Butantan, e neste tempo o Instituto Butantan vai começar a aprender a fazer essa molécula e começando a produzir no Brasil.
9: Na rede privada, o custo do Keytruda pode chegar a cerca de R$ 27 mil por dose, o que limita o acesso. Com a produção nacional e a oferta pelo SUS, a expectativa é ampliar o tratamento e baratear o custo. Para pacientes como Tereza Ferreira, a chegada desse tratamento à rede pública representa mais do que inovação. É a possibilidade de ampliar o acesso a uma terapia que pode prolongar a vida e trazer esperança para quem enfrenta a batalha contra o câncer.
10: E acho maravilhoso todo mundo poder ter acesso a isso.
9: Hoje, a terapia já é usada no SUS para casos de melanoma, mas a expectativa é ampliar o acesso para outros tipos da doença. A ampliação depende da avaliação técnica da Comissão Nacional de Incorporação de Tecnologias no SUS, que já está em análise. Reportagem Pablo Mundim.
1: Quem está em débito com o FIES tem uma grande chance de sair do vermelho.
2: Até o fim do mês, o programa Desenrola FIES oferece descontos de até 99% nas dívidas.
1: E nos primeiros dias de adesão, muitos estudantes já aproveitaram as condições e foram negociados mais de R$ 1 bilhão em 24 horas.
13: Mais de 22 mil beneficiários do Fundo de Financiamento Estudantil já negociaram as dívidas nesta nova etapa do Desenrola Fies. Apenas nas primeiras 24 horas, foram mais de R$1,3 bilhão negociados. A adesão começou na última quarta-feira. Mais de 1 milhão de alunos podem ser beneficiados com os descontos. O ministro da Educação, Leonardo Barchini, explica como participar.
14: E quem pode participar? Estudantes com contratos firmados até 2017 e que estavam em fase de pagamento em 4 de maio deste ano. A negociação pode ser feita até 31 de dezembro deste ano. Para fazer essa renegociação, você tem que entrar no site ou no aplicativo do seu banco, quer na Caixa Econômica Federal ou no Banco do Brasil. É uma nova oportunidade para você renegociar o seu débito, alívio no seu bolso, alívio no bolso dos brasileiros.
13: O FIES é uma das principais políticas públicas de acesso ao ensino superior privado no Brasil. O programa oferece financiamento para cursar graduação em instituições avaliadas positivamente pelo MEC. O Desenrola FIES visa ajudar milhares de estudantes a reorganizarem a vida financeira e seguirem com os projetos acadêmicos e profissionais. As condições variam conforme o perfil do estudante e o tempo de atraso no pagamento. Para quem está em dia ou com atraso de até 90 dias, a opção é quitar integralmente o financiamento, com 12% de desconto. Quem tem débitos vencidos há mais de 90 dias pode quitar o financiamento com desconto total nos encargos e redução de 12% no valor principal. Também tem a opção de parcelar tudo em 150 vezes, sem juros nem multas. Mas os descontos são maiores para quem está inadimplente há mais de 360 dias. O abatimento pode chegar a 99% no caso de quem participa do Cadastro Único para programas sociais do governo federal. Para renegociar, basta acessar o aplicativo do banco em que o contrato foi firmado, clicar na aba Renegociação do FIES e seguir os passos. Reportagem em Graziela Mendonça.
15: E a partir de segunda-feira, 25 de maio, os trabalhadores vão poder consultar o saldo do FGTS disponível para uso no novo Desenrola.
1: A iniciativa permite utilizar até 20% do saldo do Fundo de Garantia ou até R$1.000, o que for maior, para renegociar dívidas em atraso.
15: Depois da consulta, as instituições financeiras vão ter até 30 dias para formalizar os contratos e registrar as informações junto à Caixa Econômica Federal.
1: Após a validação, o valor será transferido diretamente para o banco responsável pela renegociação.
15: Interesse num assunto, habilidades, notas. Tudo isso pode influenciar na hora de decidir qual curso fazer no ensino superior.
1: Mas é preciso ficar atento também na escolha da instituição de ensino. Antes de se matricular, confira se a faculdade está regularizada.
16: Medicina, Direito, Engenharias, a lista de cursos superiores é grande e a responsabilidade na hora de escolher também. É preciso ficar atento sobre onde vai estudar. A instituição de ensino superior escolhida tem que ser reconhecida pelo Ministério da Educação. Caso contrário, o diploma não terá validade no mercado de trabalho. Além disso, é importante saber a nota do curso, que é dada pelo MEC. A pasta realiza ciclos de avaliações contínuos e examina quesitos como o desempenho dos estudantes, infraestrutura da instituição e formação dos professores. Cursos com notas baixas podem sofrer punições, reduzir turmas ou até fechar, caso continuem sendo mal avaliados. Saber a modalidade, se presencial ou não, também é necessário. Todas essas informações são públicas e devem estar nos sites das instituições de ensino. Os estudantes também podem realizar a consulta pelo EMEC. O sistema reúne informações sobre todas as graduações oficiais do país. Em caso de dúvidas ou problemas, procure a ouvidoria da faculdade ou a plataforma fala.br. Márcia Fernandes para a Voz do Brasil.
15: Garantir o cuidado das crianças para que as mães possam trabalhar e estudar.
1: Esse é o foco das cuidotecas, espaços públicos e gratuitos que oferecem lazer, alimentação e proteção para crianças de 3 a 12 anos, principalmente no período noturno.
15: O programa é uma alternativa segura para os horários em que as creches tradicionais já estão fechadas.
1: Até 2028 serão instaladas mais de 295 cuidotecas no país.
15: O Ministério do Desenvolvimento e Assistência Social, Família e Combate à Fome anunciou que até 2028, 295 cuidotecas vão ser implementadas em todo o território nacional, em 25 estados e o Distrito Federal, com presença em 204 municípios. As cuidotecas são espaços noturnos que recebem crianças com ou sem deficiência de 3 a 12 anos para que seus responsáveis, na maioria mulheres, possam trabalhar, estudar ou se qualificar profissionalmente. Ao todo, já foram implementadas 101 cuidotecas temporárias ou permanentes. O ministro Wellington Dias, do Desenvolvimento e Assistência Social, Família e Combate à Fome, destacou o papel deste novo instrumento social na vida dos cidadãos.
17: As cuidotecas nas universidades, nos institutos federais, no âmbito acadêmico, ela também nos municípios e instância de participação social, representam uma inovação nas políticas públicas brasileiras. Elas criam condições reais para que muitas mulheres permaneçam e avancem sua trajetória escolar, acadêmica e profissional.
15: Maria Lúcia Tavares, professora no Instituto Federal de Minas Gerais, em Belo Horizonte, enalteceu as cuidotecas como espaços que têm auxiliado suas alunas a continuarem os estudos.
18: E o que a gente tem percebido é que essa política é super importante, não só como acesso, mas como também permanência. O fato da gente dizer que a gente vai ter um recurso como esse, ele é mobilizador para que as mulheres se inscrevam nos programas, né? Eu, como mãe, digo isso, que assim, é muito difícil para a gente estar em determinados lugares que não tem recurso para atender as nossas filhas, né?
15: A secretária nacional de Cuidados e Família do MDS, Laís Abramo, apresentou dados que evidenciam a relevância de cuidotecas na busca pelo desenvolvimento acadêmico e profissional de adultos, sem deixar de lado o cuidado com as crianças.
19: Hoje, entre os jovens que não concluíram o ensino médio, 9,5% pararam de estudar ou nunca estudaram pela necessidade de cuidar da casa, dos filhos, filhas ou outros parentes. Essa também é a principal razão pela qual 34% das mulheres que estão fora do mercado de trabalho não conseguem nem sair para procurar um emprego ou nem poderiam aceitar um emprego caso lhes fosse oferecido, é pela mesma razão. Essa proporção é maior para as mulheres negras, 37,6%, em comparação com as brancas, 29,3%.
15: Ao todo, já foram implementadas 101 cuidotecas temporárias ou permanentes. Reportagem Érica Brás.
20: Empresas brasileiras exportadoras afetadas pela instabilidade internacional podem contar com o apoio do Plano Brasil Soberano.
1: São 21 bilhões de reais, sendo 15 bilhões do governo do Brasil e outros 6 bilhões do BNDES, o Banco Nacional de Desenvolvimento Econômico e Social.
21: O BNDES, Banco Nacional de Desenvolvimento Econômico e Social, abriu nesta sexta-feira o protocolo para que o setor produtivo do país possa solicitar crédito dentro do Plano Brasil Soberano. O objetivo da nova etapa do plano é apoiar empresas brasileiras de setores relevantes para a balança comercial nacional. O Brasil Soberano também visa apoiar as empresas exportadoras e seus fornecedores afetados pela instabilidade internacional, seja por causa dos conflitos no Oriente Médio, seja por causa das medidas tarifárias impostas pelo governo dos Estados Unidos. Tem direito ao crédito empresas dos setores de siderurgia, fertilizantes, móveis, automotivo, têxtil, farmacêutico, equipamentos eletrônicos, informática e minerais críticos, entre outros. Ao todo, estão disponíveis 21 bilhões de reais, sendo 15 bilhões do Fundo de Garantia à Exportação e mais 6 bilhões em recursos do BNDES, como explica o diretor de Desenvolvimento Produtivo, Inovação e Comércio Exterior do Banco, José Luiz Gordon.
22: O programa tem um foco muito estratégico de impulsionar os investimentos no Brasil, ajudar as empresas a ganharem novos mercados de exportação, e são 21 bilhões colocados para ajudar o setor industrial a investir no capital de giro e a enfrentar tanto as adversidades como criar uma base produtiva mais robusta para que o Brasil tenha mais soberania e possa gerar mais emprego e renda.
21: Para saber como solicitar o crédito e todas as informações sobre o plano, inclusive as condições de financiamento, você pode acessar o site bndes.gov.br/Brasil Soberano. Reportagem André de Barros Lima.
20: Um gigante de mais de 2 mil quilômetros, o Rio São Francisco banha 5 estados e cerca de 30 milhões de pessoas dependem diretamente das suas águas.
1: Para assegurar o futuro do Velho Chico e garantir água a quem mais precisa, foram anunciados novos investimentos para revitalização ambiental, segurança hídrica e recuperação de bacias nas regiões do São Francisco e Parnaíba.
0: Na nascente histórica do Rio São Francisco, o ministro Valtês Góes conheceu de perto o berço do Velho Chico no Parque Nacional da Serra da Canastra, em Minas Gerais. O rio tem um papel fundamental para a segurança hídrica do semiárido brasileiro. As águas que nascem lá percorrem mais de 2 mil

0: Decisão é do ministro Alexandre de Moraes. Repórter Fernanda Porto.
1: É investigar os negócios da Refit, a antiga refinaria de Manguinhos, diante de suspeita de fraudes fiscais. O grupo é considerado um dos maiores devedores de impostos do país. Entre os alvos está o ex-governador Cláudio Castro, acusado de proteger e favorecer os interesses do grupo Refit. Também é alvo da operação o empresário Ricardo Magro, dono da empresa. Diante da gravidade do caso, também foi solicitada a inclusão do nome dele na difusão vermelha da Interpol, a lista dos mais procurados do mundo. A operação dessa sexta-feira também estipulou o bloqueio de cerca de 52 bilhões em ativos financeiros e a suspensão das atividades econômicas das empresas investigadas.
2: O ministro do STF, Flávio Dino, determinou a abertura de uma nova frente de análise para apurar suspeitas de irregularidades na destinação de emendas parlamentares para projetos culturais.
0: As informações foram apresentadas pelos deputados Henrique Vieira e Tabata Amaral. Repórter Judite Aragão.
3: No despacho assinado nesta sexta-feira, o ministro Flávio Dino afirma que os fatos narrados pelos parlamentares podem indicar, em tese, o descumprimento de decisões anteriores do Supremo relacionadas à transparência e rastreabilidade das emendas parlamentares. O despacho cita que, se comprovadas, as irregularidades poderiam comprometer a efetiva entrega de bens e serviços à sociedade em afronta ao artigo 165 da Constituição Federal.
2: STJ admite redução do tempo de pena a preso aprovado no Enem, mesmo que já tenha diploma de curso superior.
0: Essa decisão uniformiza o posicionamento da corte sobre o tema. Fátima Uchoa.
4: A sexta turma negou o benefício a um preso, mas como a quinta turma tinha entendimento oposto, reconhecendo que a escolaridade anterior não impede o benefício, a defesa interpôs embargos de divergência. Ao resolver a divergência, a terceira sessão do STJ fixou a tese de que a escolaridade prévia do preso não impede a remissão, pois tal limitação não está prevista na lei de execução penal. O ministro relator Ribeiro Dantas sustentou que é possível a interpretação extensiva do artigo 126 dessa lei para favorecer o apenado quando se trata de remissão por estudo, especialmente porque o objetivo da execução penal inclui a ressocialização.
2: Neste fim de semana, quatro cidades realizam novas eleições.
0: Elas ocorrem devido à perda dos mandatos dos eleitos em 2024. Fábio Ruas.
5: Eleitoras e eleitores de Brejo Alegre em São Paulo e das cidades de Itaú e Ouro Branco no Rio Grande do Norte voltam às urnas neste domingo para eleger novos prefeitos e vices. Em Melgaço, município no arquipélago do Marajó, no Pará, a renovação será em todas as 11 cadeiras da Câmara de Vereadores. Em todas as votações deste domingo, quem vencer vai cumprir mandato até o dia 31 de dezembro de 2028.
2: Justiça do Trabalho e CNJ levam serviços gratuitos ao arquipélago do Marajó.
0: Os atendimentos acontecem de 18 a 22 de maio. Larissa Batista.
6: Anota aí, você trabalhador, trabalhadora, pode fazer a carteira de trabalho, entrar com o pedido de abono salarial e de seguro-desemprego. E pode até entrar com ações para a garantia de direitos. Entre 18 e 22 de maio, o mutirão vai levar tudo isso, de graça, a moradores dos municípios de Breves e Portel, na ilha do Marajó, no Pará. E a população vizinha, em Melgaço, também será atendida.
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2: Uma boa noite.
0: Bom fim de semana e até segunda-feira.
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9: Eu sou Paula Groba.
10: E eu sou Ricardo

0: Cacaoca.
1: E estes são os destaques de hoje do Jornal do Senado, que começa agora.
0: Senado vai analisar projeto que autoriza restituição do imposto de renda como garantia de empréstimo.
1: Avança projeto que destina parte da arrecadação das loterias a lares de idosos.
0: Comissão debate uso de imagens de flagrantes para combater crimes no comércio.
1: Boa noite.
0: Boa noite.
1: Quem tem dinheiro a receber da restituição do imposto de renda poderá usar esse valor para conseguir crédito antecipado nos bancos.
0: Um projeto que começa a ser analisado pelo Senado autoriza restituição como garantia para empréstimos. A ideia é permitir que o contribuinte receba o dinheiro antes do calendário da Receita Federal e use os recursos da forma que considerar mais vantajosa. A reportagem é de Alexandre Campos.
2: A ideia do projeto é simples. A instituição financeira antecipa o dinheiro ao contribuinte deduzido os valores com encargos e juros, que deverão constar claramente em contrato, e passa a ter direito de receber a restituição no lugar dele na data do calendário divulgado pela Receita. Autor do projeto, o senador Plínio Valério, do PSDB do Amazonas, afirmou que em 2025 foram pagas quase 22 milhões de restituições que, somadas, correspondiam a cerca de 40 bilhões de reais. Ele explicou que, ao anteciparem o recebimento desse dinheiro a que tem direito, por meio de contratos de empréstimo com os bancos, os contribuintes poderão usá-lo para quitar uma dívida mais cara ou comprar um bem em condição mais vantajosa.
3: A gente quer assim surgir uma nova possibilidade, uma nova opção para que as pessoas possam utilizar o seu imposto de renda de forma como queira, que ele beneficie e não apenas o Estado.
2: Pelo texto, o valor do empréstimo com a instituição financeira não poderá ser superior ao indicado na restituição pela Receita. Se eventualmente ultrapassar, o contribuinte continuará responsável pelo pagamento do saldo remanescente. Se for menor, o total que exceder será devolvido a ele na data da restituição.
1: E o dinheiro arrecadado com multas ambientais poderá ajudar no resgate e cuidado de animais abandonados em todo o país.
0: A Comissão de Assuntos Econômicos aprovou um projeto que destina parte desses recursos a organizações sem fins lucrativos, responsáveis pela proteção animal. Repórter Lana Dias.
4: Quem comete infrações ambientais pode ser multado entre R$50 e R$50 milhões de reais, com base no dano causado. A proposta aprovada na Comissão de Assuntos Econômicos quer direcionar parte desse valor a programas de acolhimento e proteção de animais domésticos abandonados. Na leitura do relatório, a senadora Tereza Cristina, do PP de Mato Grosso do Sul, lembrou que as multas ambientais já subsidiam outras ações.
5: Esses recursos já são fonte para outras ações governamentais, de forma que caberá ao processo orçamentário decidir em que medida cada um dos objetivos concorrentes será contemplado com as receitas arrecadadas.
4: A proposta vai ser analisada pela Comissão de Meio Ambiente.
1: E parte do dinheiro arrecadado com loterias poderá ser usada para ajudar na manutenção de lares de idosos em todo o país.
0: A medida foi aprovada pela Comissão de Assuntos Econômicos. Repórter Marcela Cunha.
6: O projeto permite destinar parte da arrecadação das loterias esportivas a instituições sem fins lucrativos que cuidam de idosos em tempo integral. Segundo o autor, senador Jaime Campos, do União de Mato Grosso, muitas acolhem pessoas sem apoio familiar e sem recursos. Pela proposta, a receita líquida de 3 concursos por ano ajudará essas entidades na compra de medicamentos, higiene, segurança, prevenção de infecções e adaptação de espaços. A relatora, senadora Damares Alves, do Republicanos do Distrito Federal, lembrou que os abrigos para idosos atendem uma população especialmente vulnerável.
7: Os casos de idosos com pouco ou nenhum amparo familiar e com carência de recursos para viver um final de vida de forma digna tende a aumentar nas próximas décadas. Precisamos garantir recursos para essa finalidade tão nobre e meritória.
6: Damares também reforçou que o projeto cria uma fonte permanente de recursos sem aumentar despesas da União, já que apenas reorganiza a destinação de parte do dinheiro das loterias.
1: E com o aumento da população idosa no Brasil, um outro projeto em análise no Senado pode ampliar a presença de médicos geriatras no atendimento básico do SUS.
0: A proposta prevê apoio da União para a contratação e qualificação desses profissionais. Repórter Henrique Nascimento.
8: Com o aumento da expectativa de vida, cresce também a preocupação com a saúde e a autonomia da população idosa. O projeto apresentado no Senado pelos senadores Alci Lucas, do PL do Distrito Federal, prevê incentivos incentivo à atuação de médicos especialistas em geriatria nas unidades básicas de saúde e equipes de saúde da família. Para o parlamentar, o país precisa criar políticas públicas voltadas ao envelhecimento da população.
9: Será que o governo acha que de 60 até os 100 o cara vai ficar assistindo televisão o dia todo em casa? Não vai. Você tem que criar política pública para o idoso. Nós temos sérios problemas com os idosos hoje. Se a gente não criar política pública, a gente vai ter sérios problemas.
8: A preocupação com a qualidade de vida faz parte da rotina do aposentado Nelson Takayanagi, que pratica atividades físicas na Universidade de Brasília.
10: Com o passar da idade, né? A gente vai tendo uma série de dificuldades locomotoras, psicológicas, físicas. E aí, esse tipo de atividade tenta manter a gente ativa e tenta manter a gente sem necessidade de um apoio.
8: O projeto será analisado pelas comissões do Senado.
1: Já está em vigor a lei que garante que assassinos de agentes de segurança cumpram pena preferencialmente em estabelecimentos federais de segurança máxima.
0: A iniciativa tem o objetivo de oferecer uma resposta rigorosa a crimes cometidos contra policiais, membros da Força Nacional e militares das Forças Armadas. Repórter Douglas Castilho.
11: Além do encarceramento em unidades federais, a nova legislação promove mudanças nas regras do regime disciplinar diferenciado, o RDD. O intuito é agilizar o processo legal, permitindo a solicitação da inclusão do preso nesse sistema mais rigoroso logo no início de sua detenção, dando ao juiz um prazo máximo de 15 dias para a decisão final. O texto determinava que o cumprimento da pena nesse regime fosse obrigatório, mas com vetos do presidente da República, essa ida para o RDD continuará dependendo de avaliação judicial caso a caso. O relator da proposta no Senado, o senador Sérgio Moro, do PL do Paraná, falou sobre o objetivo da medida.
12: Manda um recado ao mundo do crime, ao crime organizado especialmente, que assassino de policiais vai cumprir a pena em penitenciária federal de segurança máxima. Regime de cárcere duro, sim, mas um regime de cárcere necessário.
11: Também foi vetado o trecho que proibia expressamente o preso submetido ao RDD de progredir de regime ou conseguir livramento condicional. A presidência justificou que o endurecimento das penas precisa caminhar junto com as garantias constitucionais.
1: E a Comissão de Constituição e Justiça pode aprovar na próxima reunião a divulgação de imagens e áudios de crimes em flagrante dentro de estabelecimentos comerciais.
0: A ideia é que o compartilhamento dessas informações ajude na identificação e denúncia de criminosos. As informações com o repórter Bruno Lourenço.
13: O relator senador Esperidião Amin, do Progressistas de Santa Catarina, afirmou que o objetivo é auxiliar no combate à impunidade por meio da identificação e denúncia dos infratores. Ele ressaltou que a proposta traz mecanismos para impedir a simples divulgação de vídeos de furtos.
14: Ademais, a exigência do registro de boletim de ocorrência e a previsão de responsabilização por divulgação indevida funcionam como mecanismos de controle e desestímulo a abuso.
13: Depois da CCJ, o projeto de lei vai ao plenário do Senado.
0: Com trabalhos técnicos de João Lira, o Jornal do Senado fica por aqui. Acompanhe agora as notícias do Tribunal de Contas da União e da Câmara dos Deputados. Boa noite.
1: Boa noite e um bom fim de semana.
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18: Deputados aprovam remarcação de concursos para gestantes e lactantes.
19: Plenário cria uma rota turística religiosa na região do Cariri, no Ceará.
18: Câmara regulamenta a aposentadoria compulsória de empregados públicos.
19: Boa noite. O plenário da Câmara aprovou proposta que permite que pesquisadores e cientistas de empresas públicas sejam recontratados, mesmo após a aposentadoria compulsória aos 75 anos. O repórter Antônio Vital acompanhou a votação.
20: A Câmara dos Deputados aprovou o projeto que autoriza pesquisadores e empregados de empresas públicas a permanecerem trabalhando mesmo depois da aposentadoria compulsória aos 75 anos. Isso será permitido para os funcionários em geral, caso não tenham completado o tempo mínimo de contribuição exigido para a aposentadoria. Esses funcionários poderão permanecer em serviço até que esse requisito seja atingido. Isso vai valer também para consórcios públicos e sociedades de economia mista. A proposta também permite que pesquisadores aposentados sejam recontratados para atuar em projetos de desenvolvimento científico, tecnológico ou de inovação. Eles poderão ser contratados, inclusive, pela instituição onde trabalharam até a aposentadoria. A condição para isso é que tenham um requisito de notória especialização, necessário para que sejam contratados diretamente sem licitação. Autor da proposta, o deputado Luiz Carlos Raule, do Podemos, do Paraná, disse que apresentou o projeto a pedido de pesquisadores da Embrapa. Ele disse que qualquer país do mundo tem interesse em manter seus cientistas na ativa.
21: O ser humano do século XXI está vivendo até 100 anos, alguns até 105, até 110. Um pesquisador se eleva no mínimo 30 anos para que ele tenha densidade total do conhecimento científico, tecnológico. Qualquer país do mundo iria olhar com carinho e atenção para não deixar os seus cientistas serem expulsos do trabalho de pesquisa.
20: O projeto recebeu parecer favorável da relatora, deputada Bia Kicis, do PL do Distrito Federal.
22: Realmente, nós não podemos abrir mão de cabeças brilhantes, de profissionais que, por décadas, desenvolvem projetos, cientistas renomados que trabalham pelo nosso país.
20: O projeto que autoriza pesquisadores e empregados de empresas públicas a permanecerem trabalhando mesmo depois da aposentadoria compulsória aos 75 anos, seguiu para análise do Senado. Da Rádio Câmara de Brasília, Antônio Vital.
17: Ciência e tecnologia.
18: Patrus Ananias, do PT Mineiro, propõe que a sociedade discuta o projeto que institui a Política Nacional de Minerais Críticos, aprovado na Câmara e em análise no Senado. O congressista defende a industrialização nacional com o objetivo de processar minerais como lítio, nióbio e terras raras em solo brasileiro.
19: Patrus Ananias entende que é preciso garantir o uso de recursos estratégicos para fortalecer a soberania e evitar a entrega do patrimônio nacional a interesses estrangeiros. Ele vê a exploração dessas riquezas vinculada à criação de postos de trabalho e ao fortalecimento da economia interna.
18: Célia Chacriabá, do PSOL de Minas Gerais, critica o texto da Política Nacional de Minerais Críticos e Estratégicos aprovado na Câmara. Ela afirma que a proposta não define com precisão o que são esses minerais, nem separa interesses econômicos da proteção à soberania nacional.
19: Célia Chacriabá defende uma política nacional para a exploração mineral com consulta pública prévia e informada à população indígena. A deputada alerta que a extração sem critérios ambientais ameaça territórios, adoece comunidades e amplia os riscos para os povos originários.
18: Na opinião de Inácio Arruda, do PCdoB do Ceará, o Congresso deve priorizar o debate sobre minerais estratégicos e tecnologia, em vez de discutir pautas secundárias. Ele acredita que o desenvolvimento do país passa pela capacidade própria de extração, processamento e industrialização dos recursos naturais.
19: Inácio Arruda também teme a entrega de minerais estratégicos a interesses estrangeiros sem geração de valor agregado no país. Para o deputado, investimentos em ciência, tecnologia e inovação fortalecem a soberania nacional e ampliam a participação da indústria brasileira no setor.
18: José Nelto, do União de Goiás, destaca que o Brasil vive uma disputa internacional em torno das chamadas terras raras. Por isso, o parlamentar reitera que os recursos minerais estratégicos devem permanecer sob o controle nacional.
19: Além disso, José Nelto critica a exploração mineral sem tributação adequada de outros metais associados ao níquel. Para o deputado, o Congresso deve impedir qualquer forma de entrega dos recursos naturais brasileiros a interesses estrangeiros.
18: Turismo. A Câmara aprovou a criação de uma rota turística religiosa na região do Cariri, no Ceará. A repórter Daniele Lessa tem mais informações sobre o lugar.
2: A Câmara dos Deputados aprovou o projeto que cria a Rota Turística Religiosa do Cariri, reunindo municípios do Ceará conhecidos pelas tradições religiosas e pelo turismo de peregrinação. O projeto foi apresentado pelo deputado Yuri do Paredão, do MDB do Ceará, para fortalecer o turismo religioso, valorizar o patrimônio cultural da região e estimular a economia local. Entre os principais pontos da rota estão monumentos e espaços religiosos já conhecidos pelos visitantes, como a estátua de Padre Cícero, em Juazeiro do Norte, a estátua de Nossa Senhora de Fátima, no Crato, a estátua de Santo Antônio, em Barbalha, e a estátua da Menina Benigna, em Santana do Cariri. Relatora da proposta, a deputada Renilce Nicodemos, do MDB do Pará, argumentou que a criação da rota ajuda a divulgar os atrativos religiosos e culturais do Cariri e pode ampliar o número de turistas e a geração de empregos na região. Pontos que também foram defendidos pelo deputado Helder Salomão, do PT do Espírito Santo.
3: E conciliar o turismo religioso com o desenvolvimento econômico sustentável, isso é também muito fundamental, com a geração de emprego, renda e oportunidades, é, de fato, de se louvar uma iniciativa como essa.
2: O texto prevê que o governo federal poderá apoiar ações de melhoria da infraestrutura turística, da sinalização e da acessibilidade, além de iniciativas de qualificação profissional e atendimento aos visitantes. Ao defender a aprovação do texto, o deputado Chico Alencar, do PSOL do Rio de Janeiro, comentou a beleza da expressão religiosa do Cariri.
5: Nós somos sequiosos de explicação das nossas origens e desejosos de infinitude. E eu, como filho de piauiense, tive a honra já e o privilégio de conhecer Juazeiro do Norte, Crato, Barbalha, Santana do Cariri, com as suas santidades e devoções muito bonitas, muito piedosas e dignas de uma rota turística religiosa.
2: O projeto que cria a Rota Turística Religiosa do Cariri, no Ceará, seguiu para análise no Senado. Da Rádio Câmara de Brasília, Daniele Lessa.
18: Desenvolvimento Regional.
19: Átila Lins, do PSD, destaca a visita a municípios do interior do Amazonas, onde participou de inaugurações e anunciou obras nas áreas de saúde, assistência social, esporte e infraestrutura. Segundo o deputado, as ações contemplam cidades como Lábrea, Tefé e Jutaí.
18: Ele também participou da posse do novo governador do Amazonas, Roberto Cidade, e do vice-governador Serafim Correia, após a renúncia dos antigos ocupantes dos cargos. Átila Lins destaca que a eleição realizada pela Assembleia Legislativa representa um momento inédito na política estadual. Educação.
19: Sônia Guajajara, do PSOL de São Paulo, celebra a aprovação no Senado de proposta que cria a primeira universidade federal indígena, com sede em Brasília, mas com polos distribuídos em diversas regiões.
18: Sônia Guajajara registra que a Universidade Federal Indígena nasce de debates realizados nos territórios com a participação de professores, estudantes, educadores e do Congresso Nacional. Ela ressalta ainda a importância da instituição para valorizar os saberes dos povos originários.
19: Hildo Rocha, do MDB do Maranhão, lamenta ataque ocorrido no início do mês em uma instituição de ensino de Rio Branco, no Acre, onde um adolescente matou duas servidoras que tentavam desarmá-lo. Ele defende a aplicação efetiva da lei anti-bullying como forma de prevenção a episódios de violência.
18: Hildo Rocha também cobra do Ministério Público, das prefeituras e das comunidades escolares medidas contra o bullying no ambiente escolar. Ele afirma que diretores e profissionais da educação devem receber treinamento para identificar conflitos antes que a violência se agrave.
19: Câmara analisa propostas que incluem os jogos eletrônicos como recursos pedagógicos no ensino básico. Confira os detalhes com a repórter Sofia Peçanha.
4: O uso de jogos eletrônicos como ferramenta de aprendizado pode ganhar mais espaço nas escolas brasileiras. Dois projetos que propõem desde atividades extracurriculares com games educativos até a utilização de técnicas de gamificação em sala de aula avançaram na Câmara dos Deputados. O primeiro projeto, apresentado pelo deputado Marcos Tavares, do PDT do Rio de Janeiro, institui os jogos eletrônicos como atividade extracurricular em escolas públicas e privadas de ensino básico. Na prática, as escolas poderão oferecer atividades com jogos educativos fora da grade obrigatória de disciplinas. O objetivo é estimular habilidades como raciocínio lógico, criatividade, a resolução de problemas, trabalho em equipe e a inclusão digital. O texto também determina limites para o tempo de exposição às telas, critérios pedagógicos e adequação por faixa etária e a capacitação de professores e monitores. A proposta foi aprovada pela Comissão de Educação. No parecer, o relator, o deputado Dagoberto Nogueira, do PP do Mato Grosso do Sul, destacou os benefícios do uso pedagógico dos jogos eletrônicos no ambiente escolar.
6: A utilização de jogos eletrônicos como ferramenta pedagógica contribui significativamente para o desenvolvimento de competências essenciais como raciocínio lógico, pensamento crítico, criatividade e resolução de problemas.
4: Também foi aprovado pelas comissões de Finanças e Tributação e de Educação projeto do deputado Coronel Crisóstomo, do PL de Rondônia, que cria uma política nacional de estímulo ao uso de jogos eletrônicos na educação básica. A ideia é incorporar elementos de gamificação ao processo de aprendizagem. Isso inclui o uso de dinâmicas inspiradas em jogos, como desafios, fases e sistemas de pontuação, para aumentar o engajamento dos alunos nas atividades escolares. O texto prevê que o governo federal deverá definir os recursos para custear a nova política de educação e o momento de adotá-la, de acordo com a disponibilidade financeira e sem aumento de despesas. Durante entrevista ao programa Painel Eletrônico da Rádio Câmara, o deputado Coronel Crisóstomo afirmou que o uso orientado de tecnologias digitais pode ter impacto direto na permanência dos alunos na escola.
7: Toda criança gosta de usar um aparelho eletrônico. Guiado, orientado, é muito melhor e com certeza nós vamos diminuir drasticamente a evasão escolar. Agora, se ela sabe que vai para a escola, mesmo tendo a orientação do professor, e ele vai usar uma máquina que possa aprender, a criança não vai faltar à sala de aula.
4: Agora, os dois projetos que incluem jogos eletrônicos como recursos pedagógicos no ensino básico no Brasil aguardam a análise da Comissão de Constituição e Justiça. Da Rádio Câmara de Brasília, Sofia Peçanha.
23: Segurança Pública. Rosângela Reis, do PL de Minas Gerais, celebra a aprovação do projeto que aumenta as penas para homicídio e lesão corporal contra trabalhadores da segurança privada. Ela explica que a medida busca proteger vigilantes que atuam na defesa de vidas e patrimônios em locais de grande circulação.
19: Rosângela Reis defende a valorização salarial e institucional da categoria com melhores condições de trabalho. A parlamentar afirma que os vigilantes não pedem privilégio, mas reconhecimento pelo serviço prestado à população.
23: Coronel Ulisses, do União do Acre, reforça a importância do projeto que aumenta as penas para crimes contra vigilantes e profissionais de segurança. Ele observa que a categoria precisa ser valorizada, pois atua na linha de frente de bancos e escolas, estando exposta a riscos iminentes.
19: Para Coronel Ulisses, aumentar as punições contra homicídios e lesões corporais significa dar uma resposta firme aos criminosos. Ele ressalta que o texto também prevê o amparo a familiares dos agentes caso o crime seja cometido em razão da atividade profissional da vítima.
23: Silvio Antônio, do PL do Maranhão, afirma que casos recentes de estupro coletivo contra crianças evidenciam a necessidade de o Congresso Nacional retomar o debate sobre a redução da maioridade penal.
19: O deputado também defende punições mais severas para adolescentes envolvidos em crimes graves. De acordo com Silvio Antônio, a legislação atual é insuficiente para responder a casos de extrema violência contra crianças e adolescentes.
23: Jorge Sola, do PT da Bahia, acusa parte da oposição de alterar a legislação penal para beneficiar aliados políticos. O deputado alerta que a mudança na dosimetria das penas aplicadas aos envolvidos nos atos de 8 de janeiro pode abrir precedentes para reduzir punições para outros crimes graves.
19: Jorge Sola também relaciona a derrubada de vetos presidenciais a articulações políticas ligadas às investigações sobre o Banco Master. Ainda assim, o deputado afirma que a Polícia Federal deve conduzir as apurações de forma imparcial.
23: Paulo Marinho Júnior, do PL do Maranhão, acredita que mudanças na legislação penal podem reduzir a sensação de impunidade no país. Segundo o parlamentar, autores de delitos graves precisam ser responsabilizados com mais rapidez e rigor pela justiça.
19: Na visão de Paulo Marinho Júnior, a morosidade do judiciário e a falta de punição favorecem a reincidência criminal e estimulam fraudes eleitorais. O deputado defende a união de diferentes correntes políticas em torno de propostas voltadas ao fortalecimento da segurança pública.
8: Direitos Humanos.
23: A Câmara aprovou a remarcação de etapas de concursos para gestantes e lactantes. O repórter Antônio Vital acompanhou a votação.
20: A Câmara dos Deputados aprovou o projeto que garante a remarcação de etapas de concursos públicos para candidatas por motivo de saúde relacionado à gestação, ao parto ou ao período pós-parto. A proposta, já aprovada pelo Senado, estabelece que candidatas nessas condições poderão fazer qualquer etapa do concurso em segunda chamada, incluindo provas escritas, avaliações práticas e testes físicos. A candidata terá que cumprir os mesmos critérios e exigências dos demais concorrentes, preservando o caráter competitivo do processo. O projeto também define regras para a remarcação da prova. Ao ter o atestado médico aceito, a nova data deverá ocorrer entre 30 e 90 dias após o parto ou após a comprovação da condição de saúde. Em alguns casos, esse prazo poderá ser prorrogado. Outra medida prevista é a garantia de atendimento para candidatas lactantes, com direito à amamentação durante as avaliações, sem prejuízo do tempo de realização da prova. Relatora da proposta, a deputada Júlia Zanatta, do PL de Santa Catarina, argumentou que o projeto garante tratamento igualitário entre os candidatos, sem criar privilégios, pois apenas autoriza a realização das etapas em momento adequado. A relatora também destacou que a proposta, que inicialmente tratava apenas dos testes físicos para gestantes, protege não apenas a candidata, mas também a saúde do bebê.
9: Consegui, inclusive, ampliar, porque o projeto ele previa a questão das regras para concurso público, especialmente no TAF, no teste de aptidão física. Com o nosso texto, enquanto relatora, conseguimos ampliar para todas as etapas do concurso e incluir também a questão da amamentação.
20: O projeto foi aprovado de maneira simbólica pelo plenário, sem votos contrários. Para a deputada Érica Cocai, do PT do Distrito Federal, é uma maneira de garantir o direito das mulheres.
10: Asseguram que as mulheres possam ter condições de disputar qualquer tipo de certame e a partir do seu próprio conhecimento. A mulher que não tiver condições de disputar da mesma forma em função da gravidez ou em função de estar em um período pós-parto, vai ter o direito de, em outro momento, ter ali provada a sua capacidade.
20: O texto prevê ainda punições em caso de uso indevido do benefício, como eliminação do concurso e ressarcimento de despesas. Como o projeto que estabelece regras nacionais para permitir a remarcação de etapas de concursos públicos para gestantes e lactantes foi alterado pela Câmara, o texto retornará ao Senado para nova análise. Da Rádio Câmara de Brasília, com informações de Daniela Lessa, Antônio Vital.
8: Política.
19: Bongás, do Rio Grande do Sul, afirma que os correligionários do PT apoiam a criação da CPI do Banco Master e rebate acusações de que o partido seria contrário à investigação. Ele alega que deputados da legenda assinaram um requerimento para a criação da comissão no ano passado.
23: Bongás também cobra a instalação da CPI e defende o aprofundamento das investigações sobre irregularidades envolvendo o Banco Master. De acordo com o deputado, é necessário esclarecer possíveis conexões políticas e financeiras relacionadas ao caso.
19: Rodrigo Dazaeli, do PL de Mato Grosso, rebate críticas de parlamentares do PT sobre o uso de armas legalizadas pelo crime organizado. O deputado sustenta que a maior parte das armas apreendidas em ações criminosas não tem origem em registros legais.
23: Rodrigo Dazaeli também critica a atuação de parlamentares da esquerda nos debates sobre o Banco Master e a CPMI do INSS. De acordo com o deputado, integrantes do PT recorrem ao STF para tentar reverter.
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0: Hoje com Gleice Hoffmann aqui em nossos estúdios. 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
5: Opa, tudo bem com você? Estamos de volta com mais uma edição do Boa Noite KTV, dessa sexta-feira, 15 de maio de 2026. E aí, como foi sua semana? Espero que tenha sido maravilhosa, né? Vamos em frente até às 8, até meia-noite, né? Sou Edson Perezado fazendo a sua companhia na melhor rádio.
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5: Para começar o programa de hoje, o ano era 1982. Laura Branigan, Glória. Agora é 8 horas e 3 minutos. Boa noite. Seja muito bem-vindo à KTV FM.

0: KTV FM, meu tempo todo com você, Biquíni Cavadão, meu reino. Fechando a nossa primeira meia hora só de músicas do Boa Noite KTV, rolou ainda George Speakers, Daido, Cidade Negra, Elton John com Dua Lipa e a primeira Laura Branca com Glória. Agora 8 horas e 28 minutos, temperatura em Cascavel 15 graus, Foz com 17. No intervalo é rapidinho, já voltamos com muito mais. Segurei.
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1: Agora 8 horas e 32 minutos, voltamos com mais meia hora só de músicas do Boa Noite KTV. Vamos juntos até a meia-noite.
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1: E a primeira com Black Eyed Peas.

KTV FM, o tempo todo com você, Patufu, antes que seja tarde. Agora 8h44, seguimos com o Era Só de Músicas e Madonna Rain.

0: KTV FM o tempo todo com você, Melim, amores e flores. Fechando nossa primeira hora aqui do Boa Noite KTV. Rolou ainda The Cranberries, Alanis Morissette, Madonna, Patufu, Akon e a primeira Black Eyed Peas. Agora 9 horas e 1 minuto. Temperatura em Cascavel 15 graus, Foz com 17. Vamos a um breve intervalo comercial. Já voltamos com a nossa segunda hora do Boa Noite KTV. Vamos juntos até a meia-noite.
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